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0: Nokia, Drake, estás na Cidade FM, são 7 da manhã.
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0: Quarta-feira, 15 de julho de 2026. Eu sou Artur Simões, comigo Pedro Góias e Joana Miranda.
2: Sou eu.
0: Este é o Acorde.

0: Buenos días.
1: Buenos días.
2: Estamos todos hablando español
1: hoy. Sí, porque sí.
2: ¿Crees que habemos sido conquistados por la España, no?
0: Não, é mesmo porque eles arrumaram com os franceses ontem.
1: Yeah.
0: mas completamente, vamos ser honestos, lá está. Eu sei que há muitos ouvintes, alguns franceses mesmo a ouvir-nos, a acompanhar-nos da ascendência francesa. E é pá, aquilo que vimos todos aqueles ontem.
2: Eu nunca achei para ganhar fogo, deixem os outros ganhar um bocado.
1: Pois é, é verdade.
0: Os humildes espanhóis, por acaso, eles ganharam em 2010.
1: Ganharam em 2010,
0: correto?
2: Yeah. Ok, mas calma. Ainda tem que defrontar o último bisonte.
0: Yeah. É verdade que vai ser Argentina ou Inglaterra. Olha, o Tenorado joga hoje, Joana.
1: Pois é, o Tenorado joga hoje.
2: Eu estou tão obcecada por ele. Chega.
1: Yeah, tem mesmo
2: agora ia mas começar o meu rant sobre o Bellingham.
1: Foi uma cena coletiva. Foi tipo surto.
2: Okay. Ele e o Alal.
1: Yeah, ele e o Alal. Pá, eu nem consigo dizer Alal. Tipo, o nome que tu foste inventar. Foi um surto coletivo nas últimas duas semanas. Tipo, sim, toda a gente se apaixonou por eles. Yeah.
2: Ah, pá, é normal. Tipo, são o prime de tudo o que está a acontecer.
1: Sim, é verdade.
0: E estão a jogar muito bem também.
1: Olha, aí,
0: nós estão a jogar muito bem.
1: Pois estão. A EA Sports supostamente está a prever quem ganha os mundiais desde 2010.
0: Pois.
1: E eles previram que ganhava a Espanha em 2010. Depois foi a Argentina. Não, a Argentina não. A Alemanha em 2014. França em 2018 e a Argentina em 2022. E eles disseram que ganhava a Espanha no início deste Mundial.
0: Ah.
1: E eles agora vão ao final.
2: Ah.
1: Portanto,
2: olha,
1: se acertarem é 5 vezes
2: seguidas. Eu acho que também é uma boa bitola. Cada pessoa por quem eu torcer, cada equipa por quem eu torcer, é a que vai perder. Porque eu estava a torcer pela França, porque adoro o Alé, Lablon Alé e o Copines e não sei o quê.
0: Só quis dizer um jogador.
2: Não,
1: é uma música.
2: Mbappé.
0: Ok, boa.
2: Portanto, eu agora estou a torcer pela Inglaterra. Portanto,
1: não faço isso.
0: Não, no sentido em que vais fazer com que a Inglaterra perca, não é?
2: Não sei.
0: Eu estou pelos ingleses neste caso.
2: Eu também.
0: Agora, curioso que tínhamos arrancado isto em espanhol, porque malta, recebemos uma mensagem do México.
1: A sério?
0: Yeah. Já não somos nós que fomos atrás dos outros países, os outros países vêm atrás de nós. E é assim, nós temos em áudio, isto não é uma mensagem de spam nem nada que se parece, isto é mesmo para Portugal,
1: é
0: para a Cidade FM. Primeiro em texto, depois pedi em áudio, mas não sei se temos qualidade suficiente para transmitir. Que é algo assim. Pois lá está. Não se percebe muito bem, mas a mensagem é algo do género.
1: Okay.
0: Olá, por favor, um dia que estén por rádio, a El Aire, le pueden mandar um saludo por rádio a la família Velázquez Rangel e a Guillermo Patiño e a Erika Verónica Ferrelina Charlie e Arturo. Ou seja, um beijinho para estas pessoas todas. De parte de Ibet em Vargelina Cortés Arreola, que los escuchamos via internet em Ecapetec, Estado de México. Gracias, saludos desde Ecapetec, Estado de México, hasta Portugal. Obrigada! Gracias!
1: Estás a brincar? Ouvimos da Cidade do México.
0: Já temos tantos malta no México.
1: Não, lindos. Beijinhos.
2: Besos.
0: Neste caso, besitos.
1: Besitos.
2: Besitos, queriditos.
3: E Joana Miranda.
0: Isto é incrível, malta.
1: Yeah, mas pediu bué de beijinhos, pá.
0: Ah, não, sim.
2: Sim, mas as pessoas
0: são grandes.

0: enxerga um homem que tem visão e acaba aceitando um homem que tem televisão. Acaba assistindo a visão na televisão. Isso, né?
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0: La plena, da Bolsão de Combele, estás na Cidade FM. Bom dia, este é o Acorde, eu sou Arthur Simões, comigo Pedro Góias e Joana Miranda. Onde é que anda? O Gangue das 7, 911-911-978, é o WhatsApp da Cidade FM. Aires, check. Eric, check. Ok, podemos seguir. Está tudo bem. Está tudo bem.
1: Eu gostava de saber se alguém no nosso Gangue das 7
0: sim.
1: que sinta que hoje tem de pedir desculpa pelo aspecto. Só para eu não me sentir sozinha.
0: Ya, yeah, tu já há bocado nos pediste desculpa, Joana?
1: Estava completamente despenteada.
0: Ya, yeah, mas lá está, mas repara. Nós olhamos para as caras uns dos outros, no nosso pior, todos os dias.
2: É que é isso, é logo de manhã, pá.
0: É logo de manhã, é muito violento.
1: Também já nos vimos no nosso melhor.
2: É verdade, sim. Nos vimos bonitos há muito tempo.
0: Olha, oh Pedro, é assim.
2: É verdade.
0: Oh Pedro, não
2: estou a brincar.
1: Mas é verdade, pá. Vocês, eu tenho pena porque parece que é as pessoas que nós mais gostamos e com quem passamos menos tempo, que menos impressionamos. Isto se calhar também podem levar para as vossas vidas. Tu que estás aí a ouvir e que não impressionas a tua mulher há imenso tempo, vai tomar banho. Mas é.
2: Claro, não era assim tão deep. Só que antes
1: não
2: de
1: é, não
2: tarde,
1: é.
2: Era só isso.
1: Não é. Oh pá, mas é mesmo. Eu tenho, eu às vezes queria pedir-vos desculpa por terem que me ver neste estado. Eu depois à noite vou jantar fora ou vou a uma atuação e estou. É pá, de saltos altos e penteada e com gloss. E vocês têm que me ver com este aspecto. E eu adorava que vocês soubessem que eu sou gira, está bem?
0: Se isto és tu no teu pior, estás muito bem, Joana, não me preocupes.
1: Obrigada.
2: Muitos parabéns,
0: Eduarda.
3: Bom dia, meus queridos. Cá estamos nós, o gang ou o band. Estou a brincar.
0: O gang
3: das 7, quarta-feira, aquele dia que não é carne nem é peixe.
2: É verdade.
3: Mas pronto, é dia de descansar mais um bocadinho daqui ao caso. Vamos até casa, mas aí aquele som.
0: Queres que
3: beijo,
0: som?
3: Bom trabalho para vocês.
0: Ok, ok. Ok, meter aquele som para a Eduarda chegar a casa e ir dormir. Yeah. Olha, Eduarda, tenho isto para ti, aqui à mão. Quem parece?
2: Boa.
0: Um Chico da Tinazinho.
2: E yeah, isto acorda.
1: Chiquinho.
0: Com o Lucas Maim, hã? Última dança? O que é que parece? Eduardo, é para ti. Vamos a isso? Ainda 7. Não vão, não vão.

0: Bom dia, Vidin, sou Easy. Estás na Cidade FM, onde este é o Acorda. Eu sou o Artur Simões, comigo Pedro Góias e Joana Miranda. Eu gostava muito, aliás, gostávamos todos de saber onde é que anda o gangue das Seta.
1: 7h23, para ser mais preciso.
2: Sim.
1: É que se tu queres falar de horas, convém que olhes para o relógio.
0: Que eu não acredito. Temos nerds da rádio aqui também.
1: Sim, fórum da rádio, vocês estão-me a ouvir.
0: Um grande abraço para o fórum da rádio. Ora bem.
1: Eu não sei se eles gostam de mim.
0: Toleram-te.
1: Okay.
0: Bom dia, elite da chat. Diz o Pedro.
2: Bom dia.
0: Com esperança de ver Espanha e Inglaterra na final. Abraço, boa emissão, Pedro, da Bélgica.
2: Isso é o que nós queremos.
0: Pois, a Bélgica já não vais ver, não é? Também não vamos ver Portugal. Eu gostava que a Inglaterra chegasse à final. Eu gostava
2: era
0: que a Inglaterra
2: fixe.
0: Ganhasse até. Coitados, eles não ganham desde 66.
2: Oh. É bom tempo.
0: Yeah.
2: É bom tempo.
1: Ei, nós nunca ganhámos e ninguém teve pena de nós.
0: Contra a Alemanha Ocidental, creio eu, não é?
2: É uma dessas. Estava a ver, era a Alemanha Ocidental.
0: Ainda estava a morto de pé!
2: Sim, perderam tipo com a Jugoslávia na
0: final.
1: Aí é bem. Quanto tem que se dar coordenadas do país ainda?
0: Quem é que está muito feliz hoje? Este senhor.
3: Buenos días.
0: ¡Eh, buen moronta!
3: Hoy más que nunca me toca hablar español.
0: Por supuesto.
3: Opa, yo quería que ganase Francia, más pronto.
0: Calma, ¿o qué?
1: ¿O qué?
3: En España, no fue mal. Mientras que Argentina no gane, tú ves. ¡Ey! Excelente día, excelente trabajo. Un fuerte abrazo. Los quiero desde la distancia. Un besito para Joana.
1: No.
3: Y... Até já!
0: Então, tens e nós?
1: Vosotros não, merecem.
0: Um besito.
1: Besos.
2: Somos hombres.
1: Los hombres merecem um...
2: Abracito.
0: Um abracito.
2: Um bacalhau.
4: Bom dia, cidade.
0: Que é que foi, Vitor?
4: Bom dia, gangue das sete. Como estamos?
0: Eu acho que foi um na cabeça, não sei porquê.
1: Eu estou só...
4: Epa.
0: Pois, olha.
4: Vocês se lembram que eu falei na segunda?
1: O quê?
4: Sobre as seleções.
1: Pois.
4: Se não se lembra, vou relembrar vocês.
0: Por favor.
1: Então,
4: o Arthur tava apostando no Curaçao.
1: Ah. Yeah.
4: Depois foi Portugal. Yeah. Depois foi a Noruega. Yeah. E agora, ontem, falaram da França. E o que aconteceu?
1: Perderam.
4: Mais uma vez a seleção que vocês apoiaram foi derrotada.
2: Não. E não jogaram nada,
0: foi não.
4: O que eu posso falar é que vocês estão igual o Mick Jagger, pé frio. Então, a pergunta que não quer calar.
0: Qual
4: a próxima seleção que vocês vão apoiar que vai perder?
1: Opa!
0: Vai ser Inglaterra.
2: Yeah, vai ser Inglaterra, desculpem.
0: Bom, lamento, mas...
1: Pode ser que dê.
0: Vai ser uma final Argentina-Espanha.
2: Já vai.
0: Ah.

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1: Benson Boone, Beautiful Things, estás na Cidade FM. Bom dia, este é o Acorda. Eu sou Artur Simões, comigo Pedro Góias e Joana Miranda. E acho que vamos à quarta-feira. Chegámos todos juntos. Parabéns. Estamos aqui. Temos connosco, por exemplo, o Carlos Bombeiro. Ei, Carlos Bombeiro.
2: Bom dia, máquinas. Tudo bem?
3: Carlinhos.
2: Olha, contente porque ganhou a minha Espanha ontem.
3: Luiz.
2: E nada. Eu, como não tenho problemas com a minha masculinidade, um beijinho aí para todos.
3: É isso.
4: Forte beijinho. Ganda homem.
2: Ah, bom trabalho a todos.
1: Uma grande beija, Carlos.
4: Olha, Carlos, grande homem.
1: Lembrou-se que era espanhol, enfim. Um grande abraço a Tuedos.
3: Eu tenho que fingir que é espanhol todos os dias.
1: Bom dia, Andréia. Um bom dia muito especial também. Ah, Sónia, que diz: bom dia, alegria. Volto a dizer, só estou a ouvir rádio por vocês. Boa emissão.
3: Grande
1: é
3: Sónia,
1: uma
3: pá.
1: Honra. Muito obrigado.
3: Ficaste muito feliz.
4: Muito feliz.
1: Faltas tu.
5: Olá, bom dia, gangue da 7. Bom dia, Cidade FM. Bom dia, Artur Simões, Joana Miranda e Pedro Góias.
1: Vamos a isso.
5: Cá estou eu, Rui dos Olivais, agora a começar a trabalhar. Uma boa emissão para vocês e tudo bom, miúdos.
1: Sim, Joana.
4: Rui dos Olivais é a pessoa com o maior bigode que eu já ouvi.
1: Absolutamente.
4: É impossível este homem não ter uma bigodaça bastante farfalhuda.
3: Pá, eu acho bem graça, ele tem sempre o mesmo flow, ou seja, a dizer o nome sobe e depois vai. Quando vai para Rui dos Olivais desce um bocadinho e depois a despedir-se é tudo igual.
4: Mas tu sentes o bigode na voz.
1: Já conheces a canção, não
3: com
1: é?
3: Com consistência, pá.
4: E a cara dele é tão... Tipo, eu sei perfeitamente como é que é esta pessoa e eu nunca a vi.
3: Eu consegui descrever o dia-a-dia perfeitamente dele.
4: Sim. Bem, os almoços dele são uma...
1: Absolutamente.
4: Os almoços dele são babilónicos.
1: Barriga a ferver.
3: Barriga a ferver.
4: Sim.
1: Bom
4: ele
1: dia.
4: Tá ali, ele até chegar a casa, está ali a fazer digestão.
1: O Leandro disse: bom dia, gangue, faltam 2 dias. Credo.
3: Para quê?
4: Oh, meu Deus, ele vai nos encontrar.
3: Ah, para sexta-feira?
4: Não, faltam 2 dias para ele nos aniquilar mesmo.
3: Já, agora vou andar com medo.
4: Mas Leandro não é nome de assassino, também digo já.
1: Não, pois não. Faltam 2 dias para irmos sair à noite. É capaz de ter
4: dado convidado. Faltam 2 dias para a festa branca.
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0: BTS, Permission to Dance, estás na Cidade FM. Bom dia, este é o Acorda. Já a seguir vamos à Magazine com Gonçalo Teles.
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1: Bom dia, Gonçalo Teles.
2: Bom dia.
1: Vamos à Magazine?
2: Vamos.
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2: Não tenho nada para acrescentar antes.
1: Não, repara que tens Shibuya na t-shirt. Muito bonito. Já foste ao Japão?
2: Não fui, não.
1: Olha.
2: Diz que é caro. O Arthur já foi.
1: Já fui.
2: O Arthur já foi.
1: Já fui.
2: O Arthur está a tentar introduzir nesta conversa que já foi ao Japão.
1: Sim, tá. Tu apareceste aqui com uma t-shirt a dizer Shibuya. O que é que eu diga?
3: O Arthur queria só fazer a caminha para poder dizer que já foi ao Japão.
1: Pronto, a cama está feita, já me
2: deitei. Sinto que os teus colegas de painel te conhecem extremamente bem.
1: Achas que sim, Gonçalo? Achas que estão até fartos de mim e das minhas menções?
2: Não, também não iria a tanto.
1: Ah, ok.
2: Bem, vamos a isto então. Começamos por uma série que tem já vários episódios, é dos Exames Nacionais. As notas devem sair na sexta-feira, mas o governo decidiu dar mais um dia, que é hoje, para os professores corrigirem as provas. Tem até ao meio-dia. Ontem, ao final do dia, que era o prazo, estavam corrigidos 98% dos exames. Agora os professores têm até ao meio-dia. O primeiro-ministro falou do assunto esta noite, diz que o processo pode ter falhado, mas disse também que não ajuda que alguns professores estejam contra a correção eletrónica. Esta manhã há um incêndio em 7 armazéns, numa zona chamada Sobrosa, em Paredes. Já está em resolução, não há pessoas em perigo. Começou pouco depois das 4:30 da manhã e ainda estão mais de 40 pessoas nas operações. Entretanto, damos um saltinho ao Mundial. Ao que parece, fomos eliminados por um finalista, porque a Espanha está na final, venceu a França por 2-0. Foi a primeira equipa a apurar-se. Golos de Oyarzabal e de Pedro Porro, que jogou no Sporting. Mais logo, ficamos a saber quem é que vai jogar esta final contra a Espanha, porque há um Inglaterra-Argentina às 8 da noite. Curiosidade, no jogo de Espanha igualou-se um recorde. Oyarzabal é o terceiro jogador da história do futebol espanhol a chegar aos 5 golos num só Mundial. Os outros foram Butragueño e David Villa. Quanto a hoje, têm algum palpite? Querem dizer alguma coisa?
1: É assim, nós estamos por Inglaterra, o que significa que a Argentina então vai passar.
4: Exatamente.
2: Yeah. Ah, vocês são o anti...
1: Sim.
4: Nós temos azar. Nós estávamos por Portugal, também por Cabo Verde, pelo Brasil também, pela Noruega.
1: Coração.
4: Coração, França.
1: Yeah,
4: portanto, vai caindo quem nós gostamos.
2: Vamos repetir, vocês estão por...
4: Pela Inglaterra.
2: Portanto, passa a Argentina.
1: Podes já escrever a Magazine da manhã e dizer que a Argentina...
2: Amanhã tem a Mariana de volta.
1: Ah, tá.
4: Então
1: bem,
4: diz à Mariana que afinal é a Espanha-Argentina.
2: Quer dizer, vocês dão M's gigantes às pessoas e...
4: depois elas fogem, não é?
2: É, não é?
1: Mas olha, Gonçalo, não tenho um gay gigante para ti, infelizmente ainda não.
4: Pois. Vamos tratar disso.
2: Fica-te mal.
1: Alguma rádio com um gay? A Mary.
4: Ah, ok.

0: Bad Bunny, David Tramas, volta, estás na cidade FM. Bom dia, este é o Acorde, sou Artur Simões, comigo Pedro Goias e Joana Miranda.
1: Bom dia, cidade.
0: Alô.
1: Hoje é dia de panquecas na minha escola.
2: Sim.
1: E eu vou me divertir muito. Até já, gosto muito de vos ouvir.
0: Ah,
3: é fofo.
0: Bom dia. Boas panquecas.
2: Aí, é o dia das panquecas.
3: Dia de panquecas, deve ser.
4: Dia de panquecas em escolas.
3: Deve ser louco.
2: Na minha altura, eu acho que ainda nem existiam panquecas.
3: Ainda não. Não tinham sido inventadas,
0: descoberto a fórmula
2: tipo,
0: ainda.
2: Havia,
0: não é?
2: Mas eu acho que cá em Portugal era tipo. Isso é uma cena meio americana.
0: A trazer as cenas americanas. Yeah.
2: Panquecas.
0: Ah, pá, acaba as tuas tripas e cala-te. Ora bem. Só pelo áudio, vocês diriam que esta pessoa é a filha única ou tem irmãos?
3: Ouvir,
1: bom dia, cidade.
0: Eu acho que é filha única.
3: Única. Yeah, é filha única.
0: Isto é pessoa, isto é alguém
2: está
0: que sabe que tem
2: feliz.
0: Todas
2: yeah.
0: as atenções
2: yeah, yeah, yeah,
0: dos pais,
2: yeah, yeah.
0: dos tios,
3: é isso mesmo,
0: da avó, não é?
3: É isso mesmo, tem todas
2: não,
3: as
2: é
3: atenções.
2: Tipo, hoje é dia das panquecas e ela sabe que vai comer panquecas, ninguém lhe vai pedir nada.
0: Não tenho que partilhar.
2: Vai chegar a casa cheia.
3: Yeah.
2: Sim. Há uma felicidade inerente na voz de quem.
3: Tu notas?
2: Quem não tem que partilhar.
0: Qual acham que é o irmão que sofre mais? Mais velho, mais novo ou do meio?
3: Aqui para contexto, vocês são os mais novos,
2: novo.
3: Certo?
2: Não,
0: eu e a Joana somos mais novos, sim.
2: Eu
3: sou o mais velho.
2: Novo que sofre.
3: Eu por acaso acho que é o mais velho.
0: Eu acho que é o mais velho também, pá.
3: Eu acho.
0: De, Joana, desculpa.
3: Os irmãos
2: estás
3: mais.
2: Estás a trair a nossa classe?
0: Tá. Eu safei-me tanto à pala de ser irmão mais novo.
3: É bué fixe, irmão
0: mas
3: mais novo.
0: Tá,
2: de quê? Safaste de quê?
0: Mas há aqui uma diferença. Tu tens um irmão mais velho, ou seja, tu levaste muita areia. Eu eventualmente, pronto, a minha irmã.
2: Mas olha, mas é as irmãs mais novas. As irmãs mais novas, eu ainda hoje. Eu no outro dia estava-me a rir com um amigo meu porque eu tenho uma maneira de falar com o irmão mais velho que é mesmo tipo, ele está. No outro dia o meu irmão estava a falar com a minha mãe e estava tipo, para tossir. E continuei a conversa. Pá, eu às vezes olho para o meu irmão e eu sou o mais. Tipo, o maior monstro à face da
0: terra.
2: Que nojo, João, porque é que estás a usar isso? Não admira que não tenhas namorada, muda de roupa já.
3: Tem que ser, não, boa.
2: Tem que ser, yeah. Muda de roupa já e não consigo ver-te assim. Juro-te, se
3: as
2: vais assim para a rua,
3: assim.
2: Eu vou fingir que eu não te conheço. Eu não consigo andar com uma pessoa que está vestida dessa forma. Yeah. Se, portanto, irmão mais velho também sofre.
3: Sofre.
2: Exato. Porque imagina, os irmãos mais velhos fazem uma pressão sobre o irmão mais novo que depois ele se vinga mais tarde.
0: Ah, Joana, se foi-me tantas vezes só por ser o mais novo.
2: Mas a tua irmã não te trata mal?
0: Não, nós temos uma boa relação, por acaso.
2: Pai, não, mas ele também tem uma boa relação com as irmãs e elas são.
3: Não, elas são vermes para mim às vezes.
2: Elas são cafajestes.
3: São.
2: O que é que elas dizem?
3: Mas imagina. Elas têm muito mais sorte do que eu, porque eu é que as vou buscar, eu é que as vou levar, eu é que tenho que tomar conta delas, elas estão só a existir e a fazer as coisas. Eu privo de me fazer coisas para elas estarem a divertir-se.
0: Tu tens visto da conta, não é?
3: É isso.
2: Mas, tipo, as tuas irmãs
3: é muito mais
2: rasgam-te para
3: elas. Não, elas rasgam. Elas rasgam-me. Eu se vestir alguma coisa que elas não gostam muito, esquece, eu nunca mais uso.
2: Não, tu no outro dia disseste que estavas cansado e elas.
3: Olha, mãe, mete uma cama aqui. Porquê que não metes uma cama na cozinha para o Pedro dormir enquanto janta?
0: Elas
3: não pode ser.
0: Elas não têm emprego, pois não.
3: Não têm. Elas não precisam de fazer nada.
0: Qual é o irmão que sofre mais?
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0: E já agora?
1: Eu não sou o único filho, tenho uma irmã, Érica, até logo.
0: Ah, ok, desculpa.
3: Bem, olha, arrumou-nos bem.
0: Arrumou-nos bem.
3: E adoro a irmã.
2: Muito bem. Fomos enganados.
3: Fomos.
0: Sim. Completamente vilipendiados.

0: Jamaica and Hugo, estás na Cidade FM. Bom dia, este é o Acordo. Eu sou o Artur Simões, comigo Pedro Góias e Joana Miranda. Quem é que sofre mais? O irmão mais velho? O irmão mais novo? E acho que é só isso, não é? Não? Ah, não, espera, há o irmão do meio.
1: Yeah, mas esse aí, eu não sei se nós não devíamos tirar da discussão, porque esse é o mesmo que sofre mais.
0: Yeah, bem, já reparaste, nem está nesta conversa.
2: Yeah, é capaz
0: nem,
2: de ser, yeah.
1: É mesmo o que sofre mais, porque tens a pressão de ser igual ao que já veio, que pode ter tido boas notas, uhum. E pode ter sido excelente a desporto e tudo mais, e não és o mais novo, portanto não tens as regalias de ser o mais novo e tens a atenção toda dos teus tios, dos teus avós, dos teus primos e recebes muitas prendas e tal. Estás mesmo no meio.
0: Sim,
1: mesmo...
0: pois é. O mais velho é o responsável e é o que marca o passo, yeah. E não sei o quê. O mais novo é o brincalhão, então. É o bebezinho da família. O do meio é o... Ah, estás aqui.
1: Já. Yeah.
0: Podes ir para o canto, se achas.

0: Realmente o do meio é tipo, já tens idade suficiente para fazer as tarefas, porque o mais novo se calhar não tem, então é tipo, ah, ele ainda só sabe arrumar os brinquedos, não pode lavar a louça, e o mais velho já faz coisas também, portanto tu estás no meio, é tipo, tanto fazes tarefas como não fazes, depois é estranho, pedem-te coisas, as coisas que pedem são estranhas, porque não são nem coisas fixas, que é tipo, olha, bora todos, e tu conduzes até lá, porque se calhar ainda nem conduzes, estás, está mesmo um híbrido podre.
1: É, é tipo, pá, coitado, bem, é mesmo irmãos podre. Mais do meio, aliás, que estejam a ouvir, está tudo bem, ok?
0: Eu tenho duas irmãs do meio e é tipo, as tarefas que elas têm que fazer e a vida delas é...
1: Ah, mas é seca. Assim, em famílias com quatro...
2: Há duas do meio.
1: Há duas do meio. Não havia que ninguém era do meio.
2: Não, são as duas. São as duas, são as duas.
0: Estão as duas no meio, tipo, a tentar aguentar.
2: Há duas quartas-feiras.
0: Duas quartas-feiras.
1: Coitadas.
0: É podre. É mesmo podre.
1: Duas pessoas de repente estás a empurrar para o balde. Do podre.
0: É que tipo, eu vim primeiro e eu é tipo o primeiro filho da família.
2: Que elas queriam imenso.
0: E os meus pais tratavam bem de mim, eu não podia comer terra e brincavam imenso comigo e iam comigo ao parque. A minha irmã Sofia, que é a mais nova, ela já pode fazer bué coisa. Tipo, a pai e a mãe já nem ligam. Ela está no canto da mesa, tipo, a comer o tablet e a olhar para o brócolis.
2: A roer a mesa.
0: A mesa é tipo, pronto. A Sofia faz o que quiser porque é tão nova e tipo, nós damos-lhe tanta atenção. E as do meio é tipo.
2: Já cá estão, olha, estão aqui.
0: Elas depois vieram, já não iam tanto ao parque porque a mãe já perdeu o excitamento.
2: As tuas duas irmãs do meio são primas.
0: Mas já
2: são primas. Vossas primas.
0: são vossas primas. Irmãs.
1: São colegas de casa, coitadas.
0: É tipo.
1: Essa é outra, não é?
2: Como é que elas se chamam?
0: É a Margarida e a Maria.
2: A Margarida e a Maria são mesmo. Pá, as primas que aparecem lá.
0: É tipo, olha, eu tinha um quarto, né? E os meus pais compravam móveis. E depois eu queria renovar o meu quarto e os meus móveis antigos iam para os quartos delas. Então o quarto delas é tipo os resíduos de todos os móveis antigos.
2: Com autocolantes do Spider-Man.
1: Juro, no fim desse tubo de esgoto está a tua irmã mais nova.
0: Que está a divertir, é porque é a mais nova, veio depois.
2: Pode fazer tudo, eles já estão super permissivos.
0: Tem o mundo aos seus pés, os meus avós olham para ela e ficam tipo, oh meu Deus, é uma criança.
2: E tipo, ao lado dos irmãos mais velhos, ela é super pura, vocês já estão todos conspurcados com o mundo.
0: Ainda por cima, elas tiveram um irmão mais velho que tipo,
1: conspurcado.
0: Pá, não querendo ser coisa, mas pá, é bacana. Então a família também meteu a vitola alta, elas também têm que cumprir. É pá, Artura, é o que é? Eu tenho graça e tipo boas notas, é o suficiente lá em casa, estás a perceber?
2: E as homens?
0: Portanto,
2: tudo é permitido a ti.
0: Coitado. Portanto, é difícil, a vida delas é muito complicada, pá.
2: Pá, os do meio, por acaso, devem sofrer.
0: Os do meio sofrem muito, pá.
1: Bom dia, confirmo, a irmã do meio, eu, diz a Noémia. Coitada, Noémia. Muita coragem, ok?
0: É preciso.
3: Bom dia, cidade, tudo bem? Mano. Olha, o irmão que sofre mais, com certeza é o irmão mais velho. Porque nós vamos ver, somos primeiro em tudo. A primeira cobaia, a primeira experiência, a primeira, tipo... Os irmãos mais velhos têm que cuidar dos mais novos, os irmãos mais velhos são exemplo dos mais novos, os irmãos mais velhos não podem brigar com os mais novos. E pronto, é isso, são os irmãos mais velhos, coitados de nós. Sem nós, os nossos irmãos não seriam as pessoas maravilhosas que eles são hoje em dia e teriam esses privilégios todos que eles têm, que não é fazer nada e não se preocupar com nada. E pronto. Beijos!
0: Mas é verdade isso,
1: Joana, está complicado para nós.
0: Isso é grande argumento.
1: E qual deles?
0: Este de os irmãos mais velhos vão desbravando mato. Tipo, eu corri para as minhas irmãs hoje andarem. Eu tive de sair à noite a primeira vez.
2: Não, tu andaste para elas poderem correr,
0: Não, então eu corri.
2: Andaste para elas poderem correr. Tu andaste.
1: Não sei, é assim?
2: Ah, tu andaste, imagina, fizeste o trilho, andaste para elas correrem.
0: Eu andei para elas correrem, exatamente.
1: Sei.
0: Mas eu estava a andar muito rápido, por isso é que eu confundi.
2: Bem, tu tens uma garimpa, pô. Pô, saíste da tua casa, deve ser impossível. Elas têm que te rasgar mais, pá, têm que tirar a autoestima.

0: Dai, Shakira com Burna Boy, estás na Cidade FM. Bom dia, este é o Acorda.
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15: Quem é que sofre mais?
0: Será o irmão mais velho, o irmão do meio? O irmão mais novo? É assim, o irmão do meio claramente está a ganhar.
16: Não, claro,
0: no sentido em que perde constantemente. Agora aqui no nosso 911-911-908 temos de tudo. Lá está, temos. Eu sou o irmão do meio, falo por mim. Irmão do meio que sofre mais. Temos até este ângulo do Nelson. Olá, Nelson.
17: Bom dia, malta. Eu acho que pior é a minha situação. É que os meus pais só têm dois filhos e eu sinto-me irmão do meio. Que o mais novo é o centro das atenções. É a vida.
16: E há percebido.
17: Beijinhos.
0: Não, Nelson, aí se chama ser irmão mais velho.
16: É que o irmão do meio até tipo a dividir cenas é podre.
0: Epá,
16: tipo, tens um bolo e é tipo o mais velho. Eu posso ter o argumento de eu sou mais velho humano, portanto eu vou comer isto.
0: Sim.
16: O mais novo é tipo, ah, eu sou mais novo, portanto tipo, vamos dar ao mais novo e não sei o quê. E diz, mãe, eu posso ficar, pode, és a mais nova. O do meio vai dizer tipo o quê? Ah, eu sou do meio.
0: Ah, eu estou aqui.
16: Eu também quero. É tipo.
0: E depois, um desabafo.
18: Olá, bem. E a cidade FM.
0: Já.
18: Tenho duas filhas.
0: A Beatriz.
18: Uma de 7 e uma de 3.
0: Okay.
18: A pior é a de 3 anos. Vocês não têm noção, a 3 anos já pontapés, puxaquelos e tudo. Vocês, eu na creche, já tenho reclamações dela desde a sala de um ano. Eu não sei o que fazer com ela. Ela é mesmo má. Ela tem uma personalidade forte. É assim, já são as duas têm uma personalidade forte. Vai touro até carneiro, mas a carneira de 3 anos é o terror.
0: A carneira
18: é o nosso
0: anos.
18: Terror de casa. Não para quieta, puxa os cabelos, morde toda a gente.
16: Morde!
18: Eu já não sei o que fazer com ela. Na escola.
16: Calma, criança!
18: Ela fica de castigo e ri-se. Portanto, eu acho que os mais novos são piores. Eu acho que a minha mais velha é mais santinha.
0: Bem, se isto não foi.
16: Ai, pá, ela lindo.
0: Disse que a filha de 3 anos é má.
16: Yeah.
0: Eu gosto, os pais usam muito esta.
16: Sabes
0: tem uma personalidade forte.
16: Assim.
0: É, andar a trincar os móveis e arrancar cabelos. O que queres dizer, Joana?
19: Sabes que a minha mãe disse que uma vez conheceu uma criança psicopata. Disse que ela ficava a olhar para ela atrás dos sofás. Tipo, olhar
16: isso, fixo. Bem, isso.
0: Beatriz. Não, tu não tens uma criança psicopata.
19: Não.
0: Tem uma personalidade forte. Ok?
16: É.
0: Tá tudo bem, mas.
16: Ela vai encontrar o vampio, a nossa personagem, que é o miúdo, como se faz e vai-se passar.
19: O vampio.

0: Cadê para esquecer, vizinho, estás na Cidade FM. Bom dia, boa quarta-feira. Este é o Acorde. Já a seguir vamos ao Magazine com Gonçalo Teles.
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0: Ei, meninos, é hora do Magazine com Gonçalo Teles. Olá, Gonçalo.
11: Espera aí. É que eu ainda estou a recuperar de uma coisa que acabei de ver.
0: Okay.
11: Então, o Pedro tem à direita dele uma tomada, uma ficha tripla.
0: Certo.
11: Sim. E ele afastou a ficha sem olhar.
0: Uh-huh.
11: Ele pôs o dedo.
0: Sim.
11: Tu gostas de viver
12: no limite, já.
0: Não, é uma coisa que ele faz.
12: Eu sou radical.
0: Yeah. Ele daqui a pouco vai espetar um garfo na ficha também para ver o que acontece. Não o faças,
11: não
0: ok?
11: Não faças isto.
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11: Crianças do mundo, não façam isso, por favor. E por falar em crianças, no ano passado ficaram por vacinar mais de 13 milhões de crianças em todo o mundo, um número que preocupa as Nações Unidas e a Organização Mundial da Saúde. Apesar deste número de crianças por vacinar ter descido em 745 mil em relação a 2024, o mundo continua longe da meta de chegar a 2030 com menos de 6 milhões e meio de crianças por vacinar. O Reino Unido anunciou que vai proibir os adolescentes de 16 e 17 anos de usar as redes sociais entre a meia-noite e as 6 da manhã. A ministra britânica para o digital diz que é uma forma de garantir que os jovens dormem o tempo necessário, que se concentram na escola e passam tempo de qualidade com família e amigos. O governo do Reino Unido já tinha anunciado uma proibição total para menores de 16. Agora quem tem 16 e 17 vai ter de ficar fora das redes durante a madrugada. Isto, se tudo for aprovado, deve começar no início do próximo ano. Por falar em Reino Unido e neste caso específico em Inglaterra, os argentinos estão a tentar amaldiçoar a meia-final do Mundial de mais logo. O Arthur e o Pedro, pelos vistos, têm maldições próprias e tu, Joana, também entras nesta maldição.
12: Não.
11: Não entras na maldição. Bem, o que é que os argentinos estão a tentar fazer? Estão a pôr cromos da seleção inglesa e do Harry Kane e do Jude Bellingham dentro do congelador.
12: Pá, isto não é real.
11: Sim. Para ver se, pronto.
0: Mas qual é
11: então, a cena é, eles acham que assim conseguem influenciar o resultado. Congelando os jogadores adversários, que assim não vão mexer-se em campo, não farão o seu trabalho e sairão do Mundial. Claro,
0: Mas atenção, Gonçalo, que às vezes as notícias fazem destas também. Que é, os argentinos estão a fazer isto. Há um maluco no TikTok que fez um vídeo a meter cromos no congelador.
12: E agora estão todos.
0: E já estamos a...
11: Sim, sim. Esse nasce sem estrendos, não é?
0: Pois, exato. Ok, yeah. Está-se bem.
12: O problema é que se eles ganharem vão achar mesmo que foi isto.
0: Bem, vamos ver como é que corre, ok?
12: Yeah.
0: Pode ser que lhes corra mal. Mas sendo que o TOC está a apoiar... O TOC, bolas. O Acorda está a apoiar a Inglaterra. Isto já sabemos que está, o destino está traçado.
12: Yeah.
0: E a Argentina vai à final.
11: Vocês são um congelador.
0: Nós somos um absoluto congelador.
12: Somos. Yeah.
0: É aqui que as seleções acabam, é aqui que sonhos morrem, Gonçalo. Obrigado pelo magazine!
11: Yeah!
0: Yeah! E até daqui a pouco, para já. Missy Miles com o iPad Gang. Esta chama-se Olha Lá. Alguém afasta a tripla do Pedro também, entretanto. Já
12: yeah, é melhor. Yeah.
0: Já a seguir, Mostro Flame, se deixar o smartphone com The Weeknd.

0: Possible Flames, Swedish House Mafia com The Weeknd. Estás na Cidade FM. Bom dia, este é o Acorda. Eu sou Arthur Simões, comigo Pedro Góias e Joana Miranda. A discussão há bocado era qual é o irmão que sofre mais. O irmão mais novo, será que é o irmão mais velho? Qual deles? Pronto, recebemos mensagens como esta, por exemplo.
1: Bom dia, Cidade. Para mim, quem sofre mais é o irmão mais velho. Para além de todas as coisas que já disseram, eu tenho um exemplo que eu recebi um telefone novo. Na minha família, normalmente, é por pai, mãe, eu e a minha irmã. E o ano passado eu recebi um telefone novo para trabalho. Este ano a minha irmã recebeu um telefone novo porque eu recebi um telefone novo o ano passado. Pronto, ia sempre abrir caminho. Beijinhos!
0: Mas está um caso paradigmático de irmã mais velha. Obrigado, Bruna. Mas depois, recebemos aqui também um áudio que era mais pedido de ajuda do que outra coisa, era mais SOS.
2: Malta, eu tenho uma filha, pronto, ela tem uma personalidade forte, ok? Ela morde os alunos,
3: ela é má.
2: Os colegas.
4: Ela puxa-me os cabelos, ela chama-me nomes, ela cospe-me na cara.
0: Ela levita às vezes, de forma assustadora, pela casa.
4: Sim, com o cabelo à frente da cara.
0: Yeah, eu já a vi a caminhar no teto, acho um bocado estranho, mas sei lá, é uma personalidade forte. E a conversa descambou um bocadinho nessa direção.
4: Os padres afastam-se sempre dela. Sim. Normalmente quando ela vê cebolas desaparece e desintegra-se no espaço.
0: Já agora, alguém sabe o que significa vá de retro a Satanás? Alguém pode...
4: Ela às vezes fala em latim quando está a dormir.
2: Eu acho que esta, sei lá, são miúdos. Miúdos a ser miúdos.
3: Também só têm 3 aninhos ainda.
0: As paredes da vossa casa também estão a sangrar? Não, é só a minha. Ok, não.
4: Ela às vezes à noite não lança jatos de vomitado pelas escadas abaixo.
0: Cá estranho. Ok. Pronto. Comeu um gato uma vez. Eu não sei o que é que se passou, mas enfim. Karina.
5: Bom dia, nossa, Cidade FM.
0: Todo o filme do exercício.
4: Todo o script do exercício. A falar da menina.
0: Karina.
5: Bom dia, Cidade FM. Essa da personalidade forte não cola sempre. Isso é agora. Mas eu, com 3 anos, com a idade aí da carneirinho, da personalidade forte,
4: a carneirinho.
5: Fui expulsa do infantário. Expulsa. Privado. Infantário privado. Os meus pais ficaram para morrer com a vergonha.
0: Claro.
5: Beijinhos, bom dia.
3: Não, o que fizeste?
0: Como?
3: Lá está.
0: Como é que dá mais? Nem o Pedro conseguiu, por exemplo.
3: Já é que nem eu consegui. Não, mas para ser expulso do infantário, tens mesmo que armar o barraco.
0: É, não é?
3: Já tens de pintar a manta a sério.
4: Tens de roubar,
0: absolutamente. Karina, agora não podemos ficar pendurados.
4: Já tens de contar.
0: Já prescreveu também, de certeza.
3: Já.
0: Seja qual for o crime, o pecado que tu cometeste nesse infantário.
4: Para expulsar. My little psycho.
2: A pequena Karina.
4: A minha pequena. Maluca.
0: Pegou fogo ao cabelo da educadora. Também.

0: televisão. E acaba aceitando o homem que tem televisão. Acaba assistindo a visão na televisão. Isso, né?
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0: Má Fama, para certo, estás na Cidade FM. Bom dia com a Acorda. Eu sou Artur Simões, comigo Pedro Góias e Joana Miranda. Isto é giro porque o Pedro quer muito fazer uma pergunta, mas não sabe bem como colocá-la. Sem ser em linguagem de 6-7-1-1-2-Saur Generation Z, não é? Pois, exato. Pedro, o que é que tu queres saber ao certo?
1: Imagina, há um conceito agora que é

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2: Yeah.
3: Quando é que te sentes o maior?
2: Ou quando é que formaste mesmo boa hora?
4: Tipo, quando vais apanhar o autocarro e ele chega mesmo quando tu chegas à paragem.
3: Yeah, uhum. Absolutamente.
2: Yeah. É tipo, perdeste 0 minutos na paragem mesmo. Aura, esquece. Uhum.
3: Ok. Quando é que. Quando é que formas, Aura?
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3: Sabes o que é que forma muito a Aura, Pedro?
2: Não acredito.
3: Yeah. Não, absolutamente. O Rayo.
2: Eu não senti a Aura dele chegar por acaso.
3: Ah, esquece. Ah, pois é.
2: Enganaste-me
3: assim,
2: bem.
3: É assim que ele te apanha. 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
3: Quem é que está aqui para já? Bad Barababar. Bad Bunny. Este chama-se Debi Tirar Mais Fotos. Já a seguir vais contar com Aldi Vidin em A So Easy. É aqui na tua Cidade FM, claro. Só se quiseres. Boa quarta-feira.

0: Next. Ariana Grande, estás na Cidade FM. Bom dia, este é o Acorde, eu sou o Arturo Simões, comigo Pedro Góias e Joana Miranda. E a pergunta é a seguinte, Pedro.
1: Então, onde é que tu farmas mesmo boa hora?
0: Opa.
1: Aí, olha. Ou, onde é que tu és o maior?
0: É, onde é que sentes o maior?
1: No dia a dia, na tua vida.
0: 911-911-978, WhatsApp da Cidade FM.
1: Dá o teu exemplo, Arturo.
0: Não, temos, o meu
1: tu
0: exemplo.
1: No, tu no metro.
0: Vocês não acreditam em mim, mas lá está.
1: Eu acredito.
2: Eu acredito completamente. Não, a coisa mais Arturo.
1: Não, eu acredito que tu faças isso. Agora, se tu farmas sempre que fazes isso, não sei.
0: Ah, vocês deviam ver, lá está. A questão é, lá está. Ser. Farmar aura passa por seres também nonchalant, como se diz, seres casual. E eu consigo acertar sempre no ponto exato em que as portas do metro abrem. Então o metro está a chegar e eu levanto-me, dou só dois passos à frente. E o metro abre-se à minha frente. E epá. Malta, vocês não compreendem. O passinho que eu dou, casual, para dentro do metro. De quem já é daqui, sabes? Os turistas estão perdidos, os alunos acabaram de chegar, estão a conhecer Lisboa, não sei o quê, eu entro só.
1: Mas tu vais com grande mania como se estivesse todos os dias ali a estudar aquilo,
2: ei,
1: não é?
0: Pedro.
2: Lembrei-me de um momento em que eu estou a farmar a aura e eu faço sempre isto, desde que me lembro.
0: Ok.
2: Eu sou a primeira pessoa a começar a andar na passadeira antes de ficar.
1: Isso aí é a hora máxima.
2: Eu sou a líder das passadeiras sempre.
1: Quando conheces a passadeira, então é um escândalo.
0: Os carneirinhos vêm atrás, não é?
2: Não. Quando o sinal fecha para os carros e tu sabes, vai ficar verde para os peões. Eu não espero que fique verde. Eu vou logo
1: e eu
2: comando o batalhão, mano.
0: Agora, não o faças, ok? Não o faças. Aguarda que
2: sim,
0: o
2: isto
0: sinal...
2: é só para pessoas que têm aura como eu.
1: Sim. Eu adoro.
0: Ah, e que tenho uma curiosidade por serem atropeladas. Agora, isto é da Joana.
1: Eu adoro farmar aura aqui em cima no topo do Parque Eduardo VII. Sabem onde tem aquela coisa a dizer Lisboa e é tudo muito bonito lá para baixo? Eu às vezes passo outra gente nem olho. Sabem dessas que são locals.
2: Eu não quero saber de turismo.
1: Tipo, pá.
2: Eu não quero saber das vossas atrações turísticas.
1: Tipo, o Parque Eduardo VII e ver se o Rio lá
2: está bem. Eu faço isso quando vou a cidades mais do que uma vez.
1: Claro, no segundo dia.
2: Eu estou a andar e estou a. Vocês são tão losers. A tirar fotografias no Times Square. Everybody hates that.
1: A Torre Eiffel que fiz.
0: Me vai na minha frente. Eu sou daqui, ok? Eu gostei desta, por exemplo. Bom dia, meninos. Eu fui mãe duas vezes. Isso é, e depois entre aspas, bué aura.
1: É verdade.
0: E agora aprendo a falar como os meus filhos. Bué 6-7. É fofinho, no mínimo.
1: É muito fofo.
0: Catarina, e aposto que os teus filhos adoram quando tu dizes 6-7.
2: Sim, devem adorar.
0: Deve ser a melhor
2: tu faças
0: sempre.
2: Isso à frente dos amigos deles, devem adorar
0: não,
2: isso.
0: Absolutamente. Aliás, se os fores buscar, por favor, mete esta música a tocar.
2: Sim, sim.
0: Mete esta música a tocar.
1: Eles vão adorar.
0: Eles vão amar. Não, é que estamos a receber mensagens, lá está. Eu não sei que contributo é que estamos
2: idosas.
0: A prestar. Não. Muito pelo contrário. O Carlos. Eu já farmei a aura na escola, onde eu estava no recreio, e depois comecei a fazer o 6-7 ao mandar o olhar do anjo caído enquanto mandava o grito do lobo macho alfa. O que é que é isto? Pedro, o que é que traduz para ser humano?
1: Pá, o olhar eu não faço ideia, mas o grito é assim. É para cima,
0: Nós estamos a deixar que isto aconteça.
2: Sim, nós estamos em níveis de brain rot indescritíveis. Pá.
0: Completamente.

0: Última dança, Chico da Tina, com Lucas Maia. Estás na Cidade FM, bom dia. Este é o Acorda, sou Artur Simões, comigo Pedro Góias e a Joana Miranda. Está a ser giro receber mensagens de pais a dizer coisas do género: bom dia, Cidade FM. O meu filho farma muita aura também.
1: Farma.
0: Por exemplo, diz: bom dia, cidade, o meu filho de 7 anos ontem disse-me que o colega chegou à escola a formar aura porque apareceu de capacete de moto. Olha, mas estava de bicicleta. Vá-se lá entender. O primeiro miúdo a andar de moto na sua turma,
1: yeah, esquece.
0: É sem dúvida um formador de aura.
1: Yeah, completamente.
0: A comer, diz o Nelson. Ninguém come mais do que eu e eu sinto-me enorme, literalmente. Pois já, nós estamos a perguntar, lá está, traduzindo a expressão formar aura, quando é que te sentes o maior?
1: Já. Yeah.
0: Foi muito literal aqui o Nelson. No trabalho, diz a Andrea, quando estão adultos a discutir um problema para encontrar uma solução e tu, com a idade para seres filha deles, dás a solução perfeita e sentes-te o CEO dali. Já me aconteceu, eu senti o poder por 5 segundos.
1: Já, yeah, isso é aura insana.
0: Não, completamente.
1: Isso é aura mesmo insana.
0: Bom dia, Cidade FM. Depois de ver que existem campeonatos de farmar aura, eu tive a certeza de que este mundo está a caminhar para o fim. Boa emissão, diz o Fábio. Fábio, é assim.
2: Já há no Brasil.
0: Já há no Brasil.
1: Yeah.
0: E eu vi, já vimos todos essa competição de farmar aura, miúdos a fazer o 6-7, batalhas de 6-7 e não
2: eu
0: sei o quê.
2: Eu acho que seria ganda aura tu passares pelo concurso, não estares a concorrer, as pessoas verem-te e dizerem que ganhaste.
1: Yeah, oh, isso é o máximo.
2: Tipo, passaste por lá com tanta aura que as pessoas disseram: ele ganhou, pá.
0: Esquece, yeah. Yeah. Ele
2: não quer mesmo saber.
0: Ele é o tal. Yeah.
2: Yeah, eu acho que ter aura, é não querer saber de uma coisa que toda a gente quer imenso saber e isso que é mesmo assim és melhor.
1: Sabem que eu às vezes quando vou a jogar o bowling fiz que não estou muito, pá, não quer saber do jogo e não sei o quê, pá, vocês estão mais a jogar e eu estou mais aqui
2: porque
1: desligado.
2: Estás a ganhar
1: e estou a vencer, estás
2: isso
1: a ver?
2: Isso não é aurado, mano. Estás a fingir.
1: Não, mas eles não sabem, né?
0: E é impossível com aqueles formatinhos de bowling,
1: estou a formar. Não jogo com sapatos.
0: Não
1: jogo. Nosso bowling não há. Ah, sério? Nosso bowling pode ser
2: descalço. Imagina que era de meias. Mais a hora de
1: formar com aquele sapato palhaço.
0: No trabalho, estou sempre cheio de grimpa. Ou então quando ligo o PC e entro num simulador de aviões. Oi, calma lá, espera aí. Temos aqui o senhor Aura. Já agora, Pedro, se precisares de dicas ou quiseres saber curiosidades sobre aviões, já sabes.
1: Não, estou tranquilo.
0: Pergunta aqui ao Gustavo. Falar nisso, Arthur, quando vocês foram ao simulador, o instrutor mostrou-vos um chart de voo?
2: Sim.
0: Acho que sim, sim.
1: Deve ter sido, sim.
0: E segundo o chart, nós estávamos mal. Era a única coisa que eu sei.
2: Estava tudo a apitar.
1: Pois sim. Era.
0: Malta dos anos 90 não faz isso, diz o Tiago.
2: Okay.
0: Epá, nós. A questão é: tínhamos equivalentes.
1: Tínhamos equivalentes.
0: E se crescêssemos nesta geração, estaríamos a fazer competições de aura. Ser honestos, lá está. Não
1: está
0: por isto
1: bem.
0: Que o mundo está mal. Há outros motivos. Não são miúdos a fazer o 6-7 que estou a.
2: É a pegada de carbono dos milionários com jatos privados.
0: Eu acho que é mais por aí.
1: Mais por aí.
0: Qual é a pegada ecológica do mundo a fazer o miúdo a fazer o 6-7?
2: Não, é só diversão. É só. Estamos só a ser felizes. Deixa-nos, por favor, ter um bocadinho de alegria dentro deste planeta cheio de microplásticos, por favor.
1: E depois os miúdos vão crescer e vão achar bem estúpido estarem a fazer o 6-7. Isso também tem graça porque eles vão estar com os amigos. Tipo, porque é que nós
2: vocês ouviam
1: isto?
2: LMFAO, usavam skinny jeans e óculos coloridos. Não dava para ver. Tinham barras a meio dos óculos.
0: Óculos persiana, não é?
2: Óculos persiana.
0: Somos todos
2: calma, porque ouviste o Kanye West uma vez.
0: Está tudo bem, ok? Brian, quantas coisas?
3: FM, aqui é Brian falando mais uma vez. Mano, e quando eu farmo boé a hora é quando eu sou o primeiro a entrar na pista de dança. Tipo, a festa já tá rolando, tá todo mundo meio afastado da frente do DJ ali, eu vou ali com o meu jeito, começo a dançar do meu jeito sem se importar quem tá olhando ou não, mas quando eu olho pra trás, mano, já tá todo mundo seguindo meus passos, dançando também. Eu acho que eu farmo bué a hora aí também. Obrigado.
0: E os bom DJs dia. Adoram, de certeza absoluta. Yeah. Mas olha, finalmente, ok.
1: Arriscado.
0: Ah, sim.
1: Arriscada.
0: Meteu tudo ali em jogo. Bom, Glass Animals com Heat Waves. Toca já a seguir. Também vizinhos em Pôr do Sol, bom dia. Boa quarta-feira.
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0: Daqui a pouco vamos à Magazine com Gonçalo Teles.
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0: Drop Dead! Olívio Rodrigo, estás na Cidade FM, bom dia, este é o Acorda. Olá, Gonçalo! Pedro, não sei se queres colocar o Gonçalo para
1: Acho que já percebeste mais ou menos, hoje estamos a falar sobre Aura.
2: Aura, sim.
1: Sim, Gonçalo, tu gostavas
2: de saber.
1: Gostavas de nos dizer onde é que tu costumas formar Aura?
2: Eu não formo Aura em absolutamente lado nenhum. Já olhaste bem para mim.
1: Oh, Gonçalo, isso é mentira. Fazes, dizes como ninguém.
2: Logo aí.
0: Porque é verdade.
2: Começas mal.
3: Por acaso, eu acho que a tua existência displicente. Tipo, sim. Tu olhas para tudo com.
1: Okay.
3: Com desplicência, com cinismo, com.
1: Achas que.
3: Sabes? Eu acho que isso farma aura.
1: É um mistério.
3: Tu odiares tudo e estás tipo sem paciência. Eu acho que isso é aura.
2: Obrigado.
1: És misterioso.
2: A existência.
1: Yeah.
3: Existência, a tua existência assim. Olha, só o facto de nós estarmos a falar e estás tipo.
0: Vá, posso ler as notícias, vamos. Magazine.
2: Não, mas espera aí, só para eleger um sítio.
0: Ah, sim.
2: Para a agenda de autocarro.
1: Boa!
2: É bom sítio, não?
1: É bom sítio.
0: Não, absolutamente.
2: Olhem. Quem não está a formar aura no meio disto tudo é o governo, porque isto dos exames nacionais está complicado.
0: Zero aura. Yep.
2: Então, porquê? O movimento Missão Escola Pública diz que afinal o prazo para corrigir os exames não acaba hoje e a porta-voz, Cristina Mote, diz mesmo que há professores a receber chamadas para continuar a corrigir exames amanhã. O Ministério responde que não e disse à RTP que o prazo acaba hoje mesmo, ponto, tendo em conta que o Ministério já ontem tinha alargado o prazo para hoje. Com isto tudo, o movimento Missão Escola Pública diz que não acredita que na sexta-feira as notas estejam afixadas, portanto, falta saber em que é que isto vai dar. Para o Ministério, o prazo acaba hoje. O movimento diz que há professores a receber hoje chamadas para continuarem a corrigir amanhã. É esperar para ver e boa sorte a quem estiver envolvido nisto. Subiu para perto de 10 o número de armazéns que arderam hoje em Sobrosa, uma freguesia de Paredes. Estes armazéns serviam, por exemplo, para guardar veículos de transporte de medicamentos urgentes e equipamentos de som. Não há vítimas, os bombeiros contam que quando lá chegaram já estavam todos os armazéns a arder. Este fogo está em fase de conclusão, ainda estão no local quase 60 operacionais. E agora uma frase que provavelmente nunca ninguém disse na rádio e, portanto, devíamos dizê-la todos juntos.
0: Uhum.
1: Encontraram.
2: Ao pé do centro da Via Láctea.
0: Ao pé do centro da Via Láctea.
2: Um açúcar que existe nas framboesas.
0: Um açúcar que existe nas framboesas. Já, nunca foi dito.
2: Vocês nunca tinham ouvido esta combinação de palavras. É uma frase estranha. É também o sinal do primeiro açúcar detectado em espaço interestelar. Isto é o que disse Alda Guardian, uma investigadora do Centro de Astrobiologia de Espanha. É também um sinal de que a vida noutros sítios pode formar-se de maneira parecida com o que aconteceu na Terra.
1: Ah. Uau!
0: Mas como assim encontraram açúcar?
2: Encontraram um mecanismo químico. Que é um açúcar.
0: Um açúcar,
2: que existe naturalmente nas framboesas e em alguns protetores solares.
0: Ok. De framboesa.
2: Isto estava no centro da Via Láctea. Numa grande nuvem de gases que há no centro da Via Láctea, que é a nossa galáxia.
1: Insano.
0: Ok. Tá bem. Olha, Gonçalo, muito obrigado.
2: Pronto.
0: E que formos.
2: Eu sei que estamos muito confusos.
0: Não. É a Magazine, sabes? E lá está, a Mariana também nos traz notícias de um tchugo foi eleito presidente da Câmara.
1: É isso.
0: Numa aldeia qualquer.
1: Portanto, habituados.
0: Temos de acabar sempre em bom. Em relação.
2: É isso.
0: Até amanhã?
2: Não.
0: Até uma próxima.
2: Tem a Mariana.
0: Ah, muito bem. Bom, então até à próxima, Gonçalo.
2: Até à próxima.
0: Muito obrigado.

0: Acorda à Plena, estás na Cidade FM. Bom dia, este é o Acorda, sou Artur Simões, comigo Pedro Góias e Joana Miranda. Daqui a pouco vamos jogar ao Categorias. E os mais atentos podem dizer: então, mas vocês ontem jogaram ao Categorias. E é verdade.
1: Sim.
0: Foi a Joana a trazer o Categorias. E atenção, era um Categorias bom.
1: Muito bom, por sinal, já.
0: Mas foi resolvido com facilidade. Eu lembro-me de termos ouvido nomes como Bill Gates,
2: Brad Pitt, Leonardo DiCaprio, Paris Hilton.
0: E depois disseste
2: Drake.
0: Yeah.
2: Foi o que estragou tudo.
0: Yeah.
1: E nós estávamos frescos em relação ao Drake.
2: Yeah.
1: Sim. Muito fresquinhos.
0: A resposta já agora: celebridades que apareceram em jogos do Mundial, não é?
2: Uhum.
0: No estádio. Portanto,
1: ontem apareceu o Timothée Chalamet.
0: É verdade.
1: Durante o jogo.
0: Sentindo-se insatisfeita e com a necessidade de se vingar e redimir, a Joana hoje trouxe um novo Categorias, correto?
2: Certo.
0: Mais difícil?
2: Estamos a ver.
1: Diferente.
0: Ah, ok, we are checking.
1: Uma vez eu fiz um Categorias que acabou em 10 segundos, pai.
0: Ah, não, esse foi absurdo, Pedro.
1: Esse foi absurdo. Eu disse, sim, tipo, lama, esquilo, cão, e vocês, tipo, animais do João Baião.
0: Yeah.
1: E eu, ok. Devia ter ficado em casa.
2: Acho que esta vocês não vão... Opá, eu não sei, Acho difícil.
0: A ordem é muito importante, lá está, porque ontem o Drake foi o número 4 e nós chegámos logo lá. Joga connosco, 911-911-908, é o WhatsApp da Cidade FM. Daqui a pouco, Categorias.
2: Acho que estão lá
0: a vinhar. A Joana regressa desta vez. Quero vingança. Até lá, música. Vamos contar com Doja Cat em Paint the Town Red. Para já, clima com Dilcinho. Esta chama-se Leva Tudo.

0: Relíquia do 2T, estás na Cidade FM. Bom dia, este é o Acorda. Vamos jogar ao categorias. Ok, chegou a hora. A redenção da Joana está à vista.
1: A verdade é que ontem foi bom, não foi assim tão rápido. Posso dizer, ainda demoraram um bocadinho. Não foi como o Pedro, que foi um segundo da outra vez.
2: Esta ainda durou duas rondas. Duas, três.
0: Mas não, lá está, com o Drake entregaste completamente aqui o esquema, Joana. A de hoje, desculpa, tu prometes, é mais difícil. Não, sem problemas. Ora bem, a Joana vai partilhar aqui alguns elementos de uma lista. Legal, o nosso objetivo é adivinhar que categoria é que pertencem. Contigo também, através do nosso WhatsApp, 911-911-908. Por exemplo, lá está, ontem foi havia Bill Gates, havia Paris Hilton, depois a Joana disse Drake, e aí nós concluímos, sim senhora, a categoria é...
1: Entregaste tudo.
0: Celebridades que apareceram em jogos do Mundial. Yes. Hoje, Joana, que nomes é que temos?
1: Hoje temos 5 nomes.
2: Ok.
0: Só 5?
1: Sim, só 5.
2: Trabalhamos com isso.
0: Nós trabalhamos
1: cinco,
0: com isso.
1: Sim, já é imenso.
0: Nós fazemos muito com pouco. Isto é Cidade FM, vamos a isso.
1: Então, Kim Kardashian.
0: Ok.
2: Ok.
1: Elon Musk. E Rihanna.
0: Pessoas estupidamente ricas, é isso?
1: Não.
2: Kim Kardashian, Elon Musk e Rihanna. Ok. O que é que elas andaram a fazer ultimamente? A Rihanna foi ao concerto do Jay-Z.
0: É verdade, sim. Apareceu.
2: Apareceu no concerto.
0: Cantou, sim. Mas o Elon Musk não estava lá.
2: Já, não
0: está.
2: Acho eu.
1: O que é que eles podem ter em comum?
0: O que é que eles têm em comum? Kim Kardashian, Rihanna. Lá está novamente. Kim Kardashian, Rihanna. Consigo ver algumas coisas e de repente Elon Musk.
2: Podem tentar todos com a mesma pessoa.
0: Eu acho que suspeito.
2: Tu sabes?
0: Eu suspeito. Aqui no WhatsApp disseram plásticas. Eu acho que não é bem por aí. Edna, eu não quero entregar já tudo na primeira ronda. Eu não quero ganhar já.
2: Bem, olha, se ele tiver errado, nós devíamos bater-lhe mesmo, fisicamente.
1: O que é que tu achas que é?
0: Não. Ambos têm dinheiro, todos têm dinheiro e estão solteiros. Eu não? Não.
1: Aqui o Kardashian está com o Hamilton.
2: Não.
1: A Rihanna está casada com essa
2: própria. Isso pode ser.
0: Alegadamente com o Hamilton.
1: Eles já fizeram uma foto juntos na casa do lago.
2: Ainda
0: já pus fotos com o Pedro também. Estamos juntos.
2: Justo.
0: Vão estar todos na final do Campeonato do Mundo. Não, acho que não tem a ver com isso.
2: Não, mas
1: então
2: era possível.
1: Mas diz lá qual é que é a tua ideia.
0: Tem filhos com nomes que não são.
1: Não, está errado.
0: Ok,
1: cala-te.
0: Bem,
1: eu não quero dizer, vou entregar. Ai, que isto vai já acabar se eu disser a resposta.
0: Olha, Rodrigo, olha essa petição, que chique.

0: Future, Mask Off, estás na Cidade FM, bom dia, este é o Acorda, estamos a meio de um categorias. Portanto, Rihanna, Kim Kardashian e Elon Musk pertencem todos à mesma categoria. Qual? Não sabemos ainda. 911-911-908 é o WhatsApp da Cidade FM. Vamos continuar a jogar já a seguir.
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0: Ok. Bom, para já, fico sabendo que eu passei os últimos 7 minutos a levar na cabeça.
11: Tens a mania que és bom.
0: De minha própria garimpa.
11: Já temos aqui um que faz esse papel, não é preciso.
0: É verdade. Categorias. Então, até agora deste-nos 3 de 5 nomes. Rihanna, Kim Sim. Kardashian e Elon Musk. Yeah. Há uma categoria que os une. Qual? Eu não sei. Será que os ouvintes sabem? Todos têm empresas próprias que geram milhões, diz a Oriana.
11: Não. Ok. Vou dizer um agora que não tem uma empresa própria.
0: Ok.
11: Ah, por acaso, se calhar até. Não sei bem. Lil Wayne.
0: Oh, não.
12: Meu Deus.
0: Oh, não. Ok. Lil Wayne. Bem, agora não faço a mesma ideia. Ok,
11: temos
0: a última até de babas. Achas que a última vai entregar?
11: Não, a última vai deixar-vos ainda mais confusos.
0: Ah, é? Ok, vamos arrancar já isso então.
12: Então tira
11: querem que
12: já,
11: diga já?
0: Já, bora, prefiro sofrer já do que.
11: Fátima Lopes.
0: Estilista.
12: Estilista. Fátima Lopes, estilista. Ok, eu acho que eles estiveram todos no mesmo sítio.
11: Okay. Achas?
12: A então... Fátima Lopes sai muito do país para ir àquelas modas e não sei o quê, tipo moda Milão e tudo mais.
0: Aquelas modas.
12: Tipo a moda Milão.
11: Kim Kardashian, Rihanna, Lil Wayne, Elon Musk.
0: Ok.
11: E Fátima Lopes.
0: Mas por acaso faz sentido? Sim.
12: Podem ter ido a uma, sim.
0: É por aí?
11: Por aí o quê?
0: Pelas modas e pelas semanas da moda e.
11: Não?
12: Não, ok.
0: Kim Kardashian, Rihanna, Elon Musk, Lil Wayne e Fátima Lopes.
11: Esta
0: ah, meu.
12: Esta categoria tem a ver contigo?
11: Não.
12: Ok.
11: Por quê?
12: Não sei, estava. Tentar chegar a algum sítio.
0: Todos enfrentaram a justiça por diferentes motivos, diz o Gonçalo.
11: Não.
0: Não, acho que não é para aí.
11: Querem pistas, seus burrinhos.
0: Não. Vamos.
11: Ai, mas
12: eu acho que tiveram todas com a mesma pessoa.
0: Não, sim. É caso para estar
11: okay.
0: feliz, Joana. É para aí?
11: É por aqui.
12: Eu acho que tiveram todas com a mesma pessoa, já. Yeah. E a Fátima Lopes, eu sinto que foi cá em Portugal, portanto teve que ser alguém importante. E vestiu essa pessoa, provavelmente.
0: Kim Kardashian, Elon Musk. Joana. Estiveram todos com o Cristiano Ronaldo.
11: Certo!
0: Yes! Okay.
11: Tiraram todos uma fotografia com o Cristiano Ronaldo.
0: Ok.
12: Pois era, claro.
0: Um vídeo icónico do
11: Lil Wayne com o Cristiano Ronaldo.
12: Pois é!
0: O Ronaldo está com o Lil Wayne. Não. Ronaldo.
3: Yes.
12: Quando eu estou na Ghost Fire, ele tipo. E o Renato.
3: Eu também.
11: Eu encontrei no Google muitas pessoas portuguesas com uma fotografia com o Ronaldo.
8: Ah, yeah. Jogado,
11: eu quando metes celebridades fotografia ou selfie com o Ronaldo, são sempre.
12: Yeah.
3: Era muito bem. Por acaso ninguém aqui acertou no nosso 911-9198.
12: Nós ganhámos? Então, os ouvintes não ganharam?
3: Não, mas.
12: Ok. Perderam só.
11: Sim, não faz mal.
3: Burros.
12: Não, burros não ganharam.
11: Nós usamos a palavra burros com tanta leviandade.
3: Pois é, verdade.
11: Eu chamo-vos burros tantas vezes.
3: Sim, mas entre nós, tranquilo, sim, porque de facto somos.
11: Não, nós já chamámos burro uma vez. Lembras-te de uma vez? Ou o Gustavo, também lhe chamámos burrinho uma vez.
12: O Gustavo chamou-nos a nós. Mas o Gustavo e nós temos uma relação. Pronto.
3: Mas esta rádio não existe.
11: Nós somos mesmo.

0: Hugo com Topic, I Adore, estás na Cidade FM, bom dia, este é o Acorde e a missão Bola FM está on. Agora, Pedro Góias, a bola que se pretende pelo menos que percorra o país inteiro, está onde neste momento?
1: Então, a bola continua em Viseu.
2: Olha, eu acho isto uma ordinarice.
1: É de uma falta de respeito enorme.
2: Eu não tenho palavras para o nível de...
1: Pá, mas ela está numa clínica psicológica e médica há 3 dias.
0: Eu também preciso de uma clínica psicológica e médica. Ah, serás?
2: Yeah. Ela pode estar a ter um surto. Mas ouve lá. Nós lançamos o desafio. As pessoas querem ficar com a bola, mas depois não a transportam.
1: Alguém
2: tem
1: que ir buscar isto.
0: Alguém tem de ir buscar.
2: Eu vou a Viseu dia 23.
0: Então pegas na bola.
2: Eu vou mas
0: dás um saltinho.
2: É que estamos quase a acabar o Mundial.
1: É 23 já é depois. 23 já, eu quero a bola para mim para ir jogar. 23 já não quer ninguém com a bola.
0: Meu. Ok, então é assim, lá está. No norte só ainda não chegámos a Vila Real. Ao distrito de Vila Real. Não tem de ser Vila Real. Pode ser Peso da Régua. Tá mesmo aqui.
1: Está perto.
0: Se puderes ser o nosso reizinho,
1: o nosso anjo da guarda.
0: Nosso anjo da guarda, nosso herói. Passar por Viseu. Está nas mãos de que ouvinte, já agora?
1: Olha, está nas mãos do Francisco.
0: Nas mãos do Francisco.
1: Yeah.
0: Dar o toque ao Francisco. Através da Cidade FM e dizer: olha, sim senhor, eu posso pegar na bola, levá-la mais longe e cumprir este objetivo de cobrir o norte. Até Vila Real, para nós. Eu? E a levar-te ao estatuto de lenda do Acorde.
1: Ah, agora sim, é que sim.
0: Não sei.
2: Vinhas aqui à rádio.
0: Por exemplo, pagávamos-te um café.
1: Por exemplo, podíamos começar-te a chamar rei também, ou anjo
0: sim.
1: da guarda.
0: Rei, sim. Ou anjo da guarda. É tudo aquilo que podemos dar, já agora.
2: Sim.
0: Mas agora a sério. Se por acaso fizeres Viseu, Vila Real, qualquer local de Vila Real, serve? Lá está, não tem de ser mesmo Vila Real pelo distrito. 911-911-908 é o WhatsApp da Cidade FM. A missão Bola FM está on.
2: Ai, coitadinho! Olha o que vocês estão a fazer ao Arthur!
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0: State Side! Pink Panthers com Zara Larsson, estás na Cidade FM. Bom dia, boa quarta-feira. Eu sou Arthur Simões, comigo Pedro Góia Z e Joana Miranda. E este
1: foi
0: o Acorda. Em relação à Bola FM, o melhor é fazer uma adenda ao contrato e a bola dar a volta ao país até 31/12/2027, diz o Ricardo. Ricardo! Não me dês ideias, ok?
2: Yeah,
3: a bola fica a pairar por aí até ao próximo Mundial.
0: Fica a circular até 2030. Ok.
3: Bem, isso era icónico.
2: Olha, por acaso era giro.
3: Yeah. Passado 4 anos recebemos a bola de volta.
0: Bem, toda arrebentada.
3: Com histórias para contar.
2: Não, já não, fuma.
3: Não.
0: Não, malta, nós não podemos desistir. Vá lá, vá lá. A bola tem de chegar para lá. Pela Real. Vá lá.
2: Não é assim tão difícil.
0: Bem, nós amanhã cá estaremos. A partir das 7 da manhã, contamos contigo também. Tchau.
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0: É do Plutónio, chama-se Interstellar e é com esta que arrancamos esta emissão. As próximas 5 horas são por minha conta. Leonor Carvalho, a partir de agora e até às 4 da tarde, a fazer-te companhia na Cidade FM.
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0: Anda daí que temos muito para falar. Já daqui a pouco quero que me digas como é que começou a tua amizade mais inusitada. Não sei, uma história que tinha tudo para dar errado e acabaram grandes amigos, ou que, não sei, tenho a certeza que há por aí histórias de amizades que não são assim tão óbvias como conhecemos na escola e ficámos amigos para sempre. Ou às vezes também não. Ou às vezes as coisas ficam pelo caminho e chateiam-se. Quero sim saber como é que as amizades, como é que a tua amizade mais inusitada começou. 911-911-978. Já daqui a pouco há a Benson Boone com Beautiful Things, também Lost Frequencies com Callum Scott, chama-se Where Are You Now? Antes disso, festa do Big G com Me Postou no Daily. Para ouvires, mas só se quiseres eu volto já a seguir.

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0: Justin Bieber com Daniel Peaches, com Daniel Caesar, chama-se Peaches, assim é que é. Boa viagem, boa quarta-feira. O meu nome é Leonor Carvalho, até às 4 da tarde por aqui. E já a seguir, a ouvir as tuas respostas, perguntei há pouco o teu começo de amizade mais estranho. Portanto, ouço tudo aquilo que chegou ao 911-911-978, já a seguir.
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0: Olívio Rodrigo com Drop Dead a tocar na Cidade FM. Boa viagem, boa quarta-feira. O meu nome é Leonor Carvalho, até às 4 da tarde por aqui.
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0: Há pouco perguntei-te, pedi que partilhasses comigo a tua história mais inusitada de como começou uma amizade. Temos já várias respostas a chegar ao 911-978. Diz a Marta: alô Leonor, antes de mais, adoro ouvir-te. Obrigada, Marta. A amizade mais improvável da minha vida começou porque bati com o carro. Estava o carro estacionado, fiquei em pânico, fui tocar à campainha da dona do carro e estava à espera da pior reação possível. Sabia qual é que era a casa, porque conhecia o carro, conhecia a dona, era a minha vizinha. Ela abriu a porta, olhou para mim, viu que eu estava quase a chorar e disse: primeiro calma, vais-te sentar, bebes um copo de água e depois tratamos do carro. Acabámos a conversar quase 2 horas na cozinha dela, isto foi há 7 anos, e entretanto já fomos de férias juntas 3 vezes, ainda hoje gozamos e dizemos que a nossa amizade custou exatamente 420 euros o arranjo, o valor do arranjo do carro. O Ricardo diz também: a minha começou por causa de uma discussão. Eu e um rapaz estávamos numa fila do supermercado a discutir porque os dois jurávamos que tínhamos sido o primeiro a chegar. Pá, malta, nesta não é preciso discutir, é só ceder, é acabar isto o mais depressa possível. A senhora da caixa fartou-se de rir, obrigou-nos a decidir com cara ou coroa. No fim pedimos desculpa um ao outro, viemos embora a rir da figura que fizemos e acabámos por ir beber um café ali ao lado. Nenhum de nós tinha nada para fazer. Hoje jogamos futebol juntos todas as semanas com mais amigos. No final nenhum dos dois tinha razão. Havia uma senhora à nossa frente que só se tinha afastado para ir buscar qualquer coisa. Nenhum de nós era o primeiro. Boa, Ricardo. Boa. Mas eu gosto destas, não é? Estas tensões às vezes que existem com pessoas que nós não conhecemos no meio da rua, se der para acabar de alguma forma, que seja a desta, com uma amizade, com uma boa relação, que dê sempre para contar, não é? Esta é aquela história que se conta e se reconta várias vezes aos amigos. Ah, como é que vocês conheceram? E tornas a contar. Diz a Inês: olá Leonor, a minha melhor amiga entrou na minha vida porque ambas perdemos o mesmo cão, que afinal não era de nenhuma de nós. Vimos um labrador a passear sozinho e começámos as duas a correr atrás dele, convencidas de que era o cão de alguém que nós conhecíamos. Passámos quase uma hora à caça do cão, sempre a falar uma com a outra. No fim descobrimos que ele morava na rua ao lado e tinha o hábito de fugir para ir visitar sempre o mesmo café. O cão voltou para casa e nós nunca mais deixámos de nos falar. Portanto, vocês achavam que o cão pertencia a alguém que ambas conheciam? Ou seja, não era o vosso cão? Não sei se percebi bem, Inês. Um bocado confuso. Se me quiseres elucidar, por favor. Não estou a perceber de quem é que era o cão na realidade. Mas olha, o que importa é que ficaste amiga, não sei de quem, mas que fizeste uma amiga. Não me disseste o nome aqui da tua companheira, mas o que importa é que isto acabou em amizade. Já a seguir continuo a ouvir as tuas respostas. Para já, a Megan Thee Stallion com Dua Lipa. É a Sura Spine.

0: Sol a tocar na Cidade FM, boa viagem, obrigada por estares aí desse lado. O meu nome é Elinor Carvalho, até às 4 da tarde a fazer-te companhia.
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0: Continuo por aqui a ouvir e a ler todas as respostas que chegam ao 911-911-978. Perguntei há pouco e pedi que me contasses a história mais inusitada de como começou uma amizade e eu não esperava que houvesse, não é que houvesse tantas, é que houvesse uma que começava num funeral, como a do Sérgio. A amizade mais estranha que tenho, a Leonor, começou num funeral. Eu não conhecia praticamente ninguém, o outro rapaz também não. Fomos porque as nossas mães eram muito amigas da mãe da pessoa que tinha falecido. Ficámos os dois cá fora porque não sabíamos muito bem onde nos sentar e começámos a conversar. Descobrimos que éramos os dois amigos da mesma pessoa, mas de faces completamente diferentes da vida, e atenção que a pessoa não tinha nada a ver com ninguém do funeral. A partir daí passámos a combinar cafés de vez em quando, já lá vão mais de 10 anos, parece uma história triste, mas acabou por trazer uma amizade muito bonita. Sim, sim, Sérgio, e um sítio improvável também para começar amizades. Diz a Carolina: a minha foi ridícula, sinto-me uma tonta de cada vez que penso nisto, mas ao menos acabou com uma amizade. Durante meses, assinei uma rapariga na estação porque achava mesmo que ela era uma colega da faculdade. Ela assinava sempre de volta. Um dia ganhei coragem e fui falar com ela. Percebi que nunca nos tínhamos visto na vida. Ela disse que assinava porque achava que eu era amiga dela e, portanto, estávamos as duas equivocadas. Rimos-nos tanto da situação, fomos tomar o pequeno almoço juntas uma vez. Ainda hoje, quando nos despedimos, fazemos um aceno exagerado só por causa dessa história. Sim, por acaso isto já me aconteceu, não acabou em amizade, mas já me aconteceu acenar a pessoas a achar que eram outras, e já me aconteceu essas pessoas perceberem que eu estou equivocada, mas acenarem na mesma. Eu adoro quando isso acontece. Em vez de ficarem a olhar estranhas para mim, de género, porque ela me está a acenar, nós não nos conhecemos, acenem só, está tudo bem. Não é assim tão deep acenar alguém. Diz o Nuno: sem dúvida, a mais improvável amizade começou por causa de uma falha de eletricidade. Fiquei preso no elevador com outro senhor durante quase 40 minutos e, claro, aquilo que era para ser desconfortável também o foi. Ao início houve aquele silêncio, mas depois começámos a conversar para passar o tempo. Descobrimos que morávamos no mesmo bairro. Atenção, ele ficou preso no elevador comigo, mas não morava no meu prédio. Gostávamos da mesma banda e até fazíamos férias na mesma zona do Algarve sem nunca nos termos cruzado. Quando finalmente nos tiraram de lá, fomos beber uma cerveja para celebrar. Hoje é um dos meus melhores amigos, grande João. Costumamos dizer que a amizade subiu de elevador, mesmo sem ele andar. Oh, que bonito e poético também. Nuno e João, a vossa amizade a começar por causa de uma falha, de terem ficado presos no elevador. Temos mais mensagens, temos mais uma mensagem aqui, vou ler também. Bem, em 2005 eu comecei a sair com um colega de trabalho. Esta mensagem é do Nuno. Tudo muito giro. Em 2005 comecei a sair com uma colega do trabalho. Tudo muito giro, mas passados uns meses descobri que ela tinha namorado. Só que eu estava apaixonado e continuámos a sair. Entretanto, o namorado descobriu tudo sobre mim e eu e o namorado descobrimos que ela nos andava a trair aos dois com um terceiro rapaz. Engravidou dele e nós fomos cada um para seu lado. Passados 12 anos, fomos os dois trabalhar juntos, eu e o rapaz que era namorado dela inicialmente. Pensei que o clima ia ficar pesado, mas logo no primeiro dia o nosso chefe percebeu que já nos conhecíamos e perguntou-nos: então, e vocês conhecem-se de onde? E ele respondeu: então, há 12 anos andávamos a... não posso dizer este verbo, mas é quando ingerimos comida, basicamente, a mesma pessoa. Andávamos a estar com a mesma pessoa. Isto quebrou o gelo e a partir daí ficámos grandes amigos. Nuno, esta história, imagina, se eu... nem se me contassem isto eu não acreditava, porque tu acabaste de contar e eu estou a acreditar, mas isto parece um guião de uma novela. É o que parece, não vou mentir, Nuno. Olha, menos mal, ok? De mal, de... não sei como é que se está a dizer isto, mal ou bem, não sei, mas ao menos o final foi dar-te com a pessoa, não é? Isto tinha tudo para dar errado. Afinal, havendo um terceiro rapaz aqui na equação, fez com que tu pudesses continuar a ser... fez com que tu te tornasses amigo do namorado desta pessoa. Olha, a pior coisa que podia acontecer, se calhar, era, não sei, esta pessoa cruzar-se contigo e com o teu amigo. Portanto, esta pessoa cruzar-se com o seu ex-namorado e contigo, com quem ela traiu o namorado. Grande imbróglio, que para aqui vai. Meio-dia, entretanto.
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0: Para já, a música arranca, Taylor Swift com The Fate of Aphelia, a tocar agora mesmo na Cidade FM, mas só se quiseres.

0: Digitelli com o Wepad Gang, álcool e prazer a tocar na Cidade FM. O Wepad Gang que tem também nova colaboração com Missy Miles. Já não é bem nova, é de maio, mas Onela as toca já também aqui na playlist da tua rádio jovem número 1 do país. O meu nome é Leonor Carvalho, até às 4 a fazer-te companhia, já a seguir à BTS com Swim, mas antes disso, Neil e MC Paiva ZS. Esta é Fui Moleque.
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Yoga Consultor Jamaican, Bam Bam a tocar na Cidade FM. Boa viagem, uma ótima quarta-feira. O meu nome é Leonor Carvalho, é comigo que contas até às 4 da tarde e para já deixo-te com 15 minutos de música seguida. Esta é do Chico de Tina, chama-se Sou Grande no Amor. É a música que dá nome ao próximo álbum, ainda não saiu, mas deste novo trabalho de estúdio já conhecemos alguns sons. Esta que agora ouves, Vícios, Pressinhas e Sou Arqueólogo. Tudo sons já disponíveis em todas as

televisão. E acaba aceitando o homem que tem televisão. Acaba assistindo a visão na televisão. Isso, né?

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1: Cidade FM, boa viagem e uma ótima quarta-feira. Obrigada por escolheres a Rádio Jovem número 1 do país. O meu nome é Leonor Carvalho, até às 4 da tarde por aqui, já daqui a pouco, para te falar sobre a família amarela mais famosa do mundo, os Simpsons, e sobre Harry Shearer, homem que dá voz a muitas das personagens. Já vais perceber porquê.

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1: Boa quarta-feira ao som da Cidade FM e obrigada por estares aí desse lado. O meu nome é Elinor Carvalho, até às 4 da tarde a fazer-te companhia. E como disse há pouco, falamos para já sobre a família amarela mais famosa do mundo ou sobre Harry Shearer, que aos 82 anos conta com uma grande carreira em Hollywood, marcada por várias participações, o casamento do meu melhor amigo, The Truman Show, Godzilla, Friends, Saturday Night Live, mas é sobretudo conhecido por dar voz a personagens como Mr. Burns, Wellen Smithers, Ned Flanders, Director Skinner, isto claro, nos Simpsons. Recentemente revelou um detalhe, e é por isso que falamos dele agora, pouco habitual sobre a série da qual faz parte há mais de 30 anos. Questionado sobre qual a personagem de que mais gosta de dar voz, Harry responde sem hesitar, o icónico Mr. Burns, o homem mais rico de Springfield, patrão de Homer Simpson e uma das figuras mais detestadas da cidade. Mas não foi isso que surpreendeu. É que Harry Shearer admite nunca ter visto aquela série. Nunca viu os Simpsons. Quando a jornalista lhe pergunta sobre o sucesso contínuo da série, o ator responde de forma surpreendente: não sei, nunca vi. E pergunta mesmo: mas isso continua a ser transmitido na televisão? É o que me dizem. Dizem que continua. Mas é bom ouvir que sim. Que ainda faz um grande sucesso. Ora bem, a minha questão é: isto é género ou é alguém a falar sinceramente? Tu estás há mais de 30 anos a dar voz a várias personagens icónicas dos Simpsons, tu nunca viste os Simpsons. Claro que já tem de ter visto para fazer a voz, mas o que Harry Shearer está a dizer é que nunca se sentou no sofá da sua sala a ver Simpsons. Eu tendo a não acreditar, eu acho que isto pode ser algum tipo de género que ele está a querer fazer. Não sei bem qual, não sei bem porque é que é fixe ele dizer que nunca ouviu, gostava de perceber, mas eu não sei se acredito nisto. Acho só que é para parecer cool, está tudo bem. Eu acho que com um currículo destes ele já parecia cool de outra forma, mas tudo bem, se ele acha que isto que ganha mais, está tudo bem, então ele nunca viu os Simpsons. Vamos acreditar.
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1: Boa viagem ao som da Cidade FM e obrigada por estares aí desse lado. O meu nome é Leonor Carvalho, é comigo que contas até às 4 da tarde e para já falamos de Harry Styles, que se torna e entra para a história por isso, por se ter tornado o primeiro artista a dar 12 concertos no estádio de Wembley. Isto a propósito da digressão Together Together. Superou o Coldplay, que tinham realizado 10 espetáculos na mesma digressão. E entra com esta marca oficialmente para o Guinness World Records, que distinguiu Harry Styles com este certificado comemorativo. Pôs uma faixa à porta do estádio de Wembley. Foram 80 mil espectadores ao longo de 12 noites. Harry aproveitou para recordar o seu percurso ao lado dos antigos companheiros de banda One Direction. Agradeceu a Niall Horan, Louis Tomlinson, Zayn Malik e ao falecido Liam Payne. Afirma que sem eles não tinha lá chegado. Esta digressão Together Together, que arrancou a 12 de junho para apresentar Kiss All The Time, Occasionally. A verdade é que inicialmente estavam previstos apenas 6 concertos para Wembley, mas a procura, grande procura, levou à abertura de mais 6 datas. Esta Golden, que agora ouves, não faz parte do último álbum, faz parte de Fine Line, álbum de 2019, e eu deixo aqui como recordação, porque acho que é capaz de ser a minha preferida de Harry Styles, aquela que vou ouvir mais vezes. Harry Styles no livro de recordes do Guinness. Para já, The Weeknd, Jenny, Lil Rose Depp, toca One of the Girls, mas só se quiseres.

Missy Miles e What That Gang chama-se Onela e acabou de tocar na Cidade FM. Boa quarta-feira, obrigada por escolheres a Rádio Jovem número 1 do país. O meu nome é Leonor Carvalho, até às 4 da tarde a fazer-te companhia. Já a seguir chega Sabrina Carpenter com Man Child, para já a W Sound, Billy e Eu Vi On The Drums. É lá plena para ouvir, mas só se quiseres.

Os vizinhos com Casar é para Esquecer a tocar na Cidade FM. Boa viagem, obrigada por estares aí desse lado. O meu nome é Leonor Carvalho, até às 4 por aqui. Para já, deixo-te com 15 minutos de música seguida. Arranca Olivia Rodrigo com Stupid Song. Faz parte de You Seem Pretty Sad for a Girl So In Love, álbum que é nosso, do mundo, desde 12 de junho. Podes já ouvi-lo em todas as plataformas.

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1: Cidade FM, boa viagem, obrigada por estares aí desse lado. O meu nome é Leonor Carvalho, até às 4 da tarde a fazer-te companhia e a relembrar desta vez que já está disponível o novo episódio de Terapia de Segunda, o podcast da Cidade FM, onde o Kikizote recebe um convidado diferente todas as semanas para conversar sobre os dilemas do dia-a-dia. Desta vez, o Kiko esteve à conversa com o Vasco Pereira Coutinho. É saberes então, podes ver, já está disponível no YouTube da Cidade FM, Terapia de Segunda, e em todas as plataformas digitais. Já a seguir, Plutónico Interstellar, logo a seguir a Billie Eilish. Chega atrás de Therefore I Am, mas só se quiseres.
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11: Boa viagem ao som da Cidade FM. O meu nome é Leonor Carvalho e já daqui a pouco falo-te de um gelado de manteiga. Eras capaz de provar? Eu definitivamente não. Já percebes tudo. Para já os BTS com Swim, toca agora, mas só se quiseres.

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Boa viagem ao som da Cidade FM, ou então não, porque eu já estou enjoada só de ler, que é uma coisa difícil de acontecer. Estás comigo, Leonor Carvalho, até às 4 da Cidade FM, e depois dos copos de morango com regados de chocolate, depois do chocolate do Dubai, há uma nova sobremesa viral a chegar ao TikTok. Buttersoft, é assim que se chama. Claro que começou por fazer sucesso nos Estados Unidos, onde milhares de pessoas partilharam e experimentaram a sobremesa, partilharam vídeos a provar este doce, e entretanto chega cá toda esta azáfama. Essencialmente, explica-se sendo um gelado coberto por uma camada de manteiga derretida que endurece em contacto com o frio. Portanto, uma combinação que junta doce e salgado e chega agora a Portugal através de uma cadeia espanhola. Basicamente, o gelado serve com gelado de baunilha, ok? Portanto, imagina um gelado de baunilha normal, e depois mergulha-se este gelado de baunilha numa cobertura de manteiga quente. Em poucos segundos, esta manteiga solidifica e cria uma camada estaladiça antes de ser finalizada com flor de sal e com morangos também. O que é que eu acho? Em primeiro lugar, isto é uma moda. Por exemplo, na altura foi, também aconteceu com o pistácio. Pronto, esta ideia da manteiga, aposto que só surgiu porque manteiga é amarelo, aquele amarelo pastel, aquele butter yellow, que é mesmo assim. Acho que só surgiu porque a cor é gira. E depois lembraram-se, calma, que comida é que podia ter um amarelo pastel e ficar muito bem em fotografias? Lembraram-se? Claro que sim, manteiga tem essa cor. Vamos fazer um gelado de manteiga. Primeiro, aposto que foi assim que começou. Portanto, isto não foi um gelado a pensar em quem é que gosta de doces. Isto foi um gelado a pensar que sobremesa é que pode aparecer facilmente numa foto de Instagram de alguém que esteja a passear por uma rua. E pronto, e chegaram à conclusão que era este gelado. E depois, eu já aqui falei várias vezes da minha relação com a manteiga, que é quase nula. Eu enjoo-me facilmente, eu nunca como torradas. Pessoas, ou mais crianças, são mais as crianças a fazer isto, que às vezes comem manteiga e têm as mãos besuntadas de manteiga, vão-me cumprimentar, enjoo-me imenso este cheiro, portanto, claramente, eu nunca iria experimentar. Mas eu acho que é isto, é mais uma sobremesa a pensar, para ficar bem, literalmente para ficar bem na fotografia, e não, supostamente, a pensar, será que alguém gosta? Até porque é simples, compras uma caixa de gelado de baunilha, tens manteiga em casa à partida, vou assumir que sim, barras manteiga no gelado. Depois para lá um bocadinho. Está tudo. Rosalía, conta-se para já. Não inventem mais.

pôr do sol a tocar na Cidade FM. Boa viagem, obrigada por estares aí desse lado. O meu nome é Leonor Carvalho, até às 4 da tarde por aqui. Já daqui a pouco podes ouvir Drop Dead da Olivia Rodrigo, faz parte do novo álbum You Seem Pretty Sad for a Girl So In Love. Mas antes disso, juntam-se Pink Panther e Zara Larsson com Stateside.

Chico da Tina e Lucas Maia, chama-se Última Dança e acabou de tocar na Cidade FM. Boa viagem, obrigada por estares aí desse lado. O meu nome é Leonor Carvalho, é comigo que contas até às 4 da tarde e para já deixar-te com 15 minutos de música seguida. Arranca o Leonard Johnny Peltonio. É 25 de Abril, faz parte do último álbum de Leonard Johnny, 94. É, aliás, o seu ano de nascimento. 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
1: Boa quarta-feira ao som da Cidade FM e obrigada por estares aí desse lado. O meu nome é Leonor Carvalho, até às quatro a fazer-te companhia.
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1: Para já falamos do verão, que está longe de acabar, e se ainda não tens planos para o dia 6 de agosto, há uma sugestão que vais gostar muito. O Monsanto Open Air recebe I Love Wild Funk e MC Jacaré para uma noite que ninguém vai esquecer.
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1: Já daqui a pouco a música segue. Tens sequência feiticeira do Pedro Sampaio, logo a seguir também Evandro e Vanzi com chamadas.
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1: Cidade FM, boa viagem. Obrigada por escolheres a Rádio Jovem número 1 do país. Até às 4 da tarde é comigo. 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Para já, Rosie Bruno Mars com a APT, logo a seguir a música oficial deste Mundial de Futebol, Shakira com Burna Boy em Dai Dai.

televisão. E acaba aceitando o homem que tem televisão. Acaba assistindo a visão na televisão.

0: que faz parte de Elephant in the Room, Celavi, Richie Campbell e Plutónio a tocar na Cidade FM e a tocar também na Cidade Hip Hop, uma das nossas web radios que encontras em cidade.fm com os hits do Hip Hop Tuga e do Hip Hop Internacional. O meu nome é Leonor Carvalho, entramos juntos nesta última hora de emissão. Já a seguir tens Mil e MC Paiva ZS, mas para já a festa do Big G, esta é Me Postou no Daily.
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DJ Gu, relíquia do 2T a tocar na Cidade FM. Boa viagem, obrigada por estares aí desse lado. 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Para já arrancam 15 minutos de música seguida. A Bad Bunny com Deve Tirar Mais Fotos, logo a seguir Taylor Swift traz-te The Fate of a Filia, Rockstar de Post Malone com 21 Savage e muito, muito mais à tua espera.

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1: Boa viagem ao som da Cidade FM. Obrigada por estares aí desse lado. Conta comigo, Leonor Carvalho, até às 4 da tarde. E para já a conversa é outra. 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
15: Cidade FM, boa quarta-feira e obrigada por estares aí desse lado. 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Para já, deste com a Doja Cat e a Cisa é Kiss Me More.

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1: Boa quarta-feira ao som da Cidade FM e obrigada por estares aí desse lado. O meu nome é Leonor Carvalho, até às 4 a fazer-te companhia, ainda com muita música para te dar, mas a chegar aquela hora de nos despedirmos. É por isso que quero agradecer ter estado aí desse lado as últimas 5 horas, os últimos 5 minutos. Hoje pedi que partilhasses comigo inícios de amizades que tenham começado assim de forma mais insólita, desde amizades a começar em funerais, tivemos amizades que surgiram de um acidente de carro, alguém bateu no carro de outra pessoa e a partir daí quem bateu e a dona do carro que foi batido tornaram-se amicíssimas, foi a mensagem da Inês. Falámos também de Harry Shearer, que dá há anos voz ao vários personagens, não só uma, a vários personagens dos Simpsons, e que disse que não vê a série, o que eu acho aqui entre nós, que é só um género que ele está a fazer. Nem sequer sabia, disse a um jornalista que o entrevistou, que nem sequer sabia se a série ainda passava na televisão. Eu não consigo acreditar nisto. Dás voz há 30 anos a uma série, só por acaso uma das séries mais famosas do planeta, Simpsons, e com mais longevidade também, e nunca teres visto. Não sei se acredito. Harry Styles a tornar-se o primeiro artista a atuar 12 vezes no estádio de Wembley e um gelado com sabor a manteiga que eu era incapaz de provar. Foram alguns dos assuntos de hoje.
2: Estou de volta amanhã das 11 e até às 4, tal qual como hoje.
1: E de agora em diante, já sabes também, tens tarde livre a animarem-te das 4 às 8. João Miguel Costa e Catarina Silva. Para já, Missy Miles com um EP de gang que chama-se Onela. Logo a seguir, a Ariana Grande e Justin Bieber com Stuck With You. 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

0: Olá, boa viagem, uma ótima quarta-feira. Estás a ouvir a tua Cidade FM e arranca agora mais uma Tarde Livre.
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0: E João Miguel Costa, ele que está quase a chegar, ok? Hoje não vamos chamar por ele. Ou será que vamos? Será que vou pedir o mesmo que pedi da última vez? Mandar áudios a chamar João Miguel! Onde é que anda, João Miguel? Mas hoje sei onde é que ele anda, ele está a caminho. Por isso é que continuamos desse lado, nós ficamos por aqui até às 8 da noite, temos muitas coisas para conversar e precisamos ir no nosso WhatsApp 911-911-978 e se o quiser chamar, já podes, porque ele está mesmo aí. Enquanto esperamos pelo João, temos muita música. Daqui a pouco chega o Plutónio com o Interestelar. Por enquanto, quem te faz companhia é Pedro Sampaio, com esta que eu aposto que já conheces muito, mas muito bem, chama-se Jet Ski. A tocar, já sabes, é só se quiseres.

0: Acabaste de ouvir Plutónio com o Interstellar a tocar aqui na tua Tarde Livre.
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0: E o João Miguel Costa está mesmo aí a chegar e já temos aqui os nossos ouvintes no nosso WhatsApp 911-911-908 a chamar por ele, como o nosso Luís. Luís de Carvalho, como é que estamos?
2: Ô João, está na hora!
0: Bora!
2: Olha que já são 4 da tarde! Beijinhos! Olá Catarina, olá João!
0: Tudo bem ou não? Como é que estás?
2: Beijo, Leiria, um abraço para todo o auditório, bom programa para vocês!
0: Obrigada!
2: E vamos à luta!
0: Vamos!
2: Beijinhos, Filipe Leiria!
0: Bora, por aqui até às 8 da noite! E daqui a pouco ao som de Bad Bunny com Noé Baiolo, por enquanto é o Benson Boone com esta que eu aposto que já conheces muito, muito bem, chama-se Beautiful Things. Boa viagem, se for caso disso, já vamos no dia do mar.

0: Espero que tenhas ficado bem animado com esta música nova aqui na nossa playlist. Estás a ouvir a tua Tarde Livre?
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0: E por falares na nossa playlist, não te esqueças que podes ficar a conhecê-la muito melhor no nosso site cidade.fm ou então através do radio. Esta já conheces bem, chama-se So Easy to Fall in Love. É da Olivia Dean.

0: Acabaste de ouvir Khalid com Young, Dumb and Broke a tocar aqui na tua Tarde Livre.
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0: E cá está o rei. Como é que estamos,
2: I'm here,
0: João?
2: I'm here,
0: estás
2: I'm
0: bem
2: here.
0: Ou não?
2: Eu não sei se chegaste a alertar as pessoas que é que estava
0: sim,
2: a acontecer comigo.
0: Alertei, aliás, os nossos ouvintes estavam precisamente a perguntar por ti.
2: Malta, estou um bocado mal disposto porque fiz tudo
0: claro.
2: A correr. Eu só quero dizer que eu chego, tu sabes perfeitamente que eu chego... A maior parte das vezes, pá, eu acho que não sou 20 a horas.
0: Não, tu chegas não, até bem antes da
2: sim,
0: hora.
2: Sim, eu chego sempre antes da hora.
0: Almoças quase sempre aqui.
2: Muitas vezes almoço aqui, quase sempre. Pá, sou uma pessoa até, não se podem queixar muito da minha assiduidade e pontualidade.
0: Isso é verdade, isso é verdade.
2: Mas, raramente, diria até nunca, passo pelo nosso CEO.
0: Acontece.
2: Ontem, posso dizer, ontem cheguei aqui, era uma e tal.
0: Sim.
2: Não passei pelo nosso CEO.
0: Aí,
2: se lhe faltavam 2 horas e meia para o meu programa.
0: Exatamente.
2: Não passei pelo CEO.
0: Era um bom momento para passares por ele.
2: Não passei.
0: Não é?
2: Eram 4h20. Eu estava de. Equipado como eu estou, como tu podes as pessoas, que é.
0: Pois.
2: Calção de praia.
0: Malta, só para terem uma noção, o João perguntou, ele chegou e eu pergunto-lhe se ele tinha mesmo escolhido vir assim.
2: Exato.
0: Não é? Ele não está mal.
2: Eu tive gravações, então estou com calção de praia.
0: Exato. Com flores.
2: Meia Birkenstock.
0: Sim.
2: E uma t-shirt preta.
0: Pronto, a única coisa normal. Pronto. Ou seja, eu agora estou a vê-lo bem.
2: Exatamente.
0: Eu agora
2: estou tranquilo. Mas se me levanto. Só que é chato quando tu passas de calção de praia pelo teu CEO às 4h20 e o teu programa é às 4.
0: É
2: mais chato.
0: Como é que justifica?
2: Eu só me apercebi. Não, eu passei e só que o que é que eu fiz? Vou correr, vou cumprimentá-lo. Tipo, meio, olha, não te posso cumprimentar, mas eu estou mesmo atrasado. Então o momento, tipo, assim, ele, o que é que se passa? O que é que se passa? Eu tive um problema, atrasei-me, não sei o quê. E começa a subir as escadas e ele está ao telemóvel,
0: claro,
2: deixa
0: claro,
2: para lá e vai à vida dele.
0: Exato.
2: E eu penso, tipo, mano, o quê?
0: Qual é que era?
2: Qual é a lotaria disto, meu? O que é que a vida me está a fazer? Tipo, o que é que eu fiz? Eu porto-me bem. Mano, porque é de calções de praia, mano. É que nem é a roupa que eu estava vestido. Eu só como atrasei por causa das gravações.
0: Pois foi,
2: tipo, que vim com a roupa que eu tive nas gravações. Ou seja,
0: exato.
2: Pá, porquê?
0: E logo
2: calção
0: hoje.
2: De praia, mano.
0: Não logo hoje, mas olha. Eu
2: Salvador,
0: acho...
2: eu quero só dizer ao nosso CEO que eu não fui à praia.
1: Ainda
2: por cima estou queimado na cara.
0: Ainda por cima é difícil justificar, não é? É que é difícil, está calor, está um grande dia, não é? Vem assim vermelhinho, mas não, ele não veio à praia, pá, ele veio a correr e já cá está. O
2: estamos
0: céu.
2: Aí, estamos aí.
0: Estão aqui a perguntar há fotos para avaliar esse outfit.
2: Vamos trabalhar nisso.
0: Isso foi um vamos a ver de uma mãe. Não, acho que não.
2: Vamos depois.

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0: Acabaste de ouvir do Job e a tocar aqui na tua tarde livre, Ems e Tuti Grelo. Olha, podíamos ser nós, mas não. Nós somos a Catarina e o João.
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0: Por acaso, eu gostava imenso de ter um nome artístico, João. Eu sinto que eu sou uma pessoa que podia ter um nome artístico, visto que o meu nome é Catarina, não é? Por isso, podia ter aqui um nome artístico.
2: Cátia. Cat.
0: É pá, Cati não pode.
2: Esse é Cat com K, não é?
0: Sabes que uma das minhas primeiras alcunhas foi Cati e eu odeio Cati.
2: Pá, mas as Catarinas é mais Cat.
0: Cat, Cat.
2: Não ficam mais Cat e Cata do que Cati.
0: E Kate, quando começas a dar-te com famílias mais abastadas.
2: Kate, levas com
0: começaram,
2: Kate.
0: A minha amiga Mimi chamava-me Kate.
2: É o chamado Kate Avisa. Mas...
0: Kate Avisa, isso é bom.
2: Mas
0: eu
2: pá, não sei.
0: Que
2: Cat,
0: pai. Cat. Tu não terias um nome artístico.
2: E depende do sítio onde é que és, não é? Se fores, és Cat. Se fores de uma zona tranquila. Ok,
0: okay. Sim.
2: Cata.
0: Cata, até, sabes quem me chama Cata, não é? Cata. A minha malta da Quinta do Conde.
2: Cata é bandidagem, não é?
0: É, a minha malta da Margem Sul. Cata todos é me tratam tipo por Cata.
2: E a minha chavala Cata, está aí, mano.
0: Cata, é que é mesmo a minha malta de lá.
2: Chavala
0: depois,
2: Cata.
0: Quando viste estar para Lisboa, houve alguns skates.
2: Kate.
0: Ou Cati. Pá, Cati disse logo que não, nunca mais. Preferia que me chamem
2: Cat.
0: Cat.
2: Não é o Cat.
0: É
2: o
0: única.
2: Que é, puto? Se fosse afetada. Ai, é muito afetada que é Cat.
0: Não abrem a boca.
2: Não
0: abrem, né? Não abrem a boca.
2: Na minha também.
0: Eu já te disse qual é que era a minha alcunha na faculdade. Yo Cat. Toda a gente tratava por Yo Cat.
2: Yo Cat?
0: Era o nome do meu Instagram. Yo.c.et. Yo Cat. Yeah. Está chocado.
2: Não, mas também o que importa é que não ficou parecendo. Hoje é que é a Catarina Silva.
0: É, sou a Catarina Silva.
2: Sou a Catarina Silva.
0: O que também
2: Silva.
0: Não é muito fácil, porque às vezes eu digo: olá, sou a Catarina Silva. Que me pedem um
2: Instagram. Mas eu tenho um amigo que
0: e começam com Catarina Silva, mas depois não escrevem o sou, então não me encontro.
2: Pois, eu tenho um amigo que meteu João Dias.sou. Meteu ao contrário.
0: Porque já havia o sou João Dias.
2: O gajo que eu tipo, não, imagina, João Dias, sou eu, neste caso sou. Mas não meteu eu, meteu só sou.
0: Só sou, não é?
2: Acaba por ser.
0: Opa, é que eu queria boé ser Catarina. Adorava ter o Catarina, mas claro que é de alguém. E aposto que é de alguém que não usa a conta. Tu queres ver? Que é o mesmo problema.
2: Eu tenho essa.
0: Como tu.
2: João Miguel Costa chamando a mensagem.
0: Não,
2: ofereci dinheiro. Ofereci dinheiro. Estamos a falar de uma pessoa completamente abastada. Na economia de hoje em dia, na maneira que a inflação está e que o país está em termos económicos, eu ofereço dinheiro para ficar com uma conta que tem 300 seguidores e é privada.
0: Epa.
2: E o senhor diz: não vou responder.
0: É que nem, aposto que já nem tem a conta. Vê lá.
2: Epa,
0: mas tu já tens. Sabes que tu já tens o nome artístico?
2: Se me conseguirem tratar disso.
0: Tu já tens, porque tu tens três nomes, João. João Miguel Costa. Isso por si só já é um nome artístico.
2: É.
0: Eu acho que pessoas com três nomes são tipo bem sucedidas. Eu acho. Já.
2: Eu não tenho capacidade de rejeitar isso. 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

0: Acabaste de ouvir Rami Selena Gomez com Calm Down, a tocar aqui na tua Tarde Livre.
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0: E estamos cá até às 8 da noite. E João, eu já percebi uma coisa, que é, sempre que nós ficamos indecisos entre duas coisas, nós nunca estamos indecisos. Nós sempre que perguntamos a alguém, o que é que achas que eu devo pedir, isto ou aquilo, nós já sabemos perfeitamente o que é que vamos pedir. Eu gosto de indeciso entre um bubble tea ou um café frio. E tu disseste-me, se calhar, café frio. O Van disse-me, café frio. E eu quero bubble tea.
2: Claro.
0: Porquê que eu perguntei?
2: Não, tu perguntas para saber quantas pessoas é que estão contra ti.
0: É para escolher justamente o contrário, não é? Mas porquê que fazemos tudo isto? Estou sempre a fazer isto na minha vida.
2: A minha namorada Carolina faz isso. Sim. Pá, bué de vezes com bué de coisas.
0: A sério?
2: Tipo, então, qual é que gostas mais? Este? Ok, vou levar aquele então.
0: E a cara
2: não, na minha cara, na minha cara. Na minha cara, na minha cara.
0: Nem sequer há
2: aquele. Vou levar aquele, o que tu disseste é nojento.
0: Mas eu por acaso também já fiz isso a Dani.
2: Às vezes até diz tipo, perguntei só mesmo para saber se tu tens gostos nojentos.
0: Eu já fiz, mas é do género. Eu uma vez disse-lhe algo que não sabia que eu ia ofender, mas foi, ah, é que eu queria saber, porque como tu és mais simples, sei que isso foi o mais simples e eu não quero o mais simples. Eu não
2: simples,
0: sabia que
2: isso... não é? Mas enquanto for simples, tudo bem. A Carolina às vezes diz-me tipo, porra, é mesmo velho.
0: João, não.
2: Como assim?
0: Não, não.
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1: Boa tarde, uma ótima quarta-feira. Estás a ouvir a tua Tarde Livre?
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1: E vamos agora às notícias com o nosso Gonçalo Teles.
2: Magazine. As correções dos exames nacionais têm sido um tema complicado. O prazo acabava ontem, o Ministério da Educação prolongou para hoje e o Ministro garante que na sexta-feira as notas são mesmo publicadas. Fernando Alexandre diz que foi preciso mudar os prazos porque alguns professores adoeceram.
3: Garantimos que na próxima sexta-feira teremos a publicação de todas as avaliações com rigor. Professores ontem que foram contactados para estar a corrigir exames ainda hoje de manhã, pela razão que eu lhe disse, o prazo era até ontem e houve professores, por razões de saúde, meteram atestado médico e esses exames têm que ser corrigidos, não podem ficar por corrigir.
2: Declarações esta manhã, quando o ministro garantiu também que 99% das respostas estão corrigidas. Chega hoje às livrarias Rosalía, uma biografia não autorizada. É a história da artista feita por Adrian Beasley, o autor que contou à Mariana Serrano que isto não foi nada fácil.
4: Very much a personal thing about how you feel.
5: A música é algo profundamente pessoal, depende da forma como nos faz sentir. Traduzir essa experiência em palavras nunca é fácil. Diria que escrever a própria música é o maior desafio. Mas a grande vantagem de Rosalía é que essas três dimensões, a pessoa, a artista e a obra, estão constantemente ligadas. Falar de uma leva-nos inevitavelmente às outras.
2: E ao estudar Rosalía para escrever este livro, Adrian Beasley encontrou uma nova versão da catalã.
5: Quando ainda estudava, teve um problema grave nas cordas vocais e perdeu praticamente a voz durante quase um ano. Nessa altura não conseguia cantar. O mais impressionante é que conseguiu recuperar e regressar com a voz extraordinária que hoje conhecemos. Quando descobri isso, fiquei verdadeiramente impressionado. Passar por uma situação assim e acabar por desenvolver uma voz capaz de tocar tantas pessoas é algo notável.
2: Como esta é uma biografia não autorizada, o autor confessa que não poder falar com Rosalía só complicou.
1: Muito obrigada, Gonçalo. Voltamos-nos a encontrar na hora das 7.
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1: A agressão que durante esta hora vamos precisar de ti, vamos no fundo tentar ajudar-te. Eu acho que isto pode melhorar a vida de alguém, pelo menos acreditamos que sim. É continuar ligado aí desse lado agora ao som da Taylor Swift com esta da Fate of a

0: chama-se Álcool e Prazer. Boa viagem, estás a ouvir a tua Tarde Livre.
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0: E ficamos contigo até às 8 da noite e há pouco disse-te que eu e o João te íamos tentar ajudar. Isto porquê? Porque eu apercebi-me que eu tenho algumas pendências na minha vida, coisas que estão pendentes, não é? E eu acredito que tu estás aí desse lado também, tenhas algumas pendências, são aquelas coisas que nós estamos sempre a evitar, não é?
2: Não sei se estavas a perguntar tu que estás aí desse lado da mesa, para mim, mas...
0: Ou só os nossos ouvintes, não é?
2: Para todos.
0: Eu, por acaso, também tenho algumas. Tens alguma coisa pendente?
2: Tenho uma situação muito engraçada,
0: então,
2: acho eu. Não tem muita graça, afinal. Lembro-me agora. Mas eu estava...
0: Sim.
2: Eu estava um dia aí de carro, ali perto da zona do Marquês de Pombal,
0: uhum.
2: E sem querer meto-me na faixa do buzz. Porque não conheço muito bem. E o GPS estava a me mandar para a direita e eu meti-me para a faixa do buzz.
0: Certo.
2: Naturalmente, a polícia fez o trabalho deles, um dos grandes trabalhos deles, que é sacarem-me uma multa e mandaram-me encostar.
0: E bem!
2: Mandaram-me encostar e bem, então, se eu estou a cumprir legalidades, tudo bem? O senhor manda-me parar e diz: desculpe, o senhor está a andar nesta faixa porquê? E eu respondi o que ia responder: desculpe, enganei-me porque eu não sou daqui. E o GPS mandou-me para a direita.
0: E tu seguiste?
2: E o senhor disse: e o polícia vira-se para mim e diz: pois, mas olha uma coisa, se eu for à sua terra também, só porque não sou de lá, tenho direito a andar na faixa do buzz? Eu disse: isso aí, se o senhor se enganar, sim. Mas posso-lhe já avisar que... Mas foi uma das palavras, juro. Mas posso-lhe avisar que não vai ter sorte, não temos faixa de buzz lá. Não somos grandes o suficiente, numa terra demasiado pequena. A faixa de buzz é a mesma da dos carros. Portanto, o senhor vai andar sempre na faixa de buzz. Ele começa a ficar lixado, eu estar... Só que eu pensei, eu posso falar desta forma, ou neste caso, eu posso responder àquilo que ele me está a dizer.
0: Sim.
2: Porque eu também senti que ele foi um bocado rude, sem necessidade, porque eu tenho tudo absolutamente legal.
0: Sim, sim, claro, pensaste tu, não é?
2: E o senhor diz-me: os seus documentos e os documentos da viatura? Eu, naturalmente, está aqui os documentos da viatura, começa a procurar os meus documentos. Olha, não sabe, não tenho os meus documentos. O que é que acontece?
0: Ah, não.
2: Pagas uma multa, tipo, ou seja, não há nada de...
0: Pois,
2: tipo,
0: exato,
2: tenho
0: exato.
2: Carta,
0: não dá para evitar.
2: Tenho carta de cidadão, o que é? Tipo, paga essa multa e está tudo bem, ok. Não tenho os meus documentos, pensei que tinha, a carteira ficou em casa.
0: Sim, sim, sim.
2: E ele, pronto, ok, diga-me qual é o seu número de cartão de cidadão, não sei o que, eu digo. E ele vai pesquisar as cenas e diz: pois, há aqui uma questão, que é: a sua carta caducou.
0: Ah, não!
2: Caducou em junho.
0: Ah!
2: E eu, ok, ele, do ano passado.
0: Pô, João, coitado.
2: E eu, do ano passado, que espera aí, mas que ano passado? 2025? O que passou? O ano não é este ano, o outro. E ele, nesse 2025. E eu, e agora?
0: Ah!
2: E ele, agora tenho que pagar uma multa maior ainda.
0: Pois.
2: Passaram um bué de multas, passaram todas as multas que conseguiam.
0: Sim, sim,
2: e depois mandaram-me ir à esquadra entregar e trocar a carta.
0: Sim, sim, sim, sim, sim.
2: Não fui ainda.
0: Ainda não. Pois pá, é que é estas coisas. Eu, por acaso, a minha agora.
2: Não fui renovar ainda, mas também estou a andar de Uber.
0: A minha, depois desta história, é mesmo muito, muito pouco surpreendente. Pá, eu tenho só mesmo uma gaveta que tenho que arrumar, porque sempre que tento lá meter as minhas coisas de
2: Eu mas espera aí, que tens que arrumar desde quando?
0: Não. Pá, não, só há um mês. Porque, mas atenção, okay. Em minha defesa é o mesmo móvel que estava na outra casa e aquela gaveta em específico é a gaveta onde metemos as coisas que trazemos do nosso dia a dia. E por algum motivo fica muito cheia. E eu, em vez de tirar tudo, que é, pá, demora o quê? 3 minutos?
2: Três
0: tirar
2: minutos.
0: Tudo, limpar e deixar lá só o necessário, não. Eu meto lá mais uma coisa e ando à luta e bato na gaveta e tipo, vais ter que fechar! E quando fecha é uma conquista. Só eu fico feliz. E hoje vão-me lixar outra vez, vou chegar a casa e vai acontecer exatamente a mesma coisa com a gaveta. Portanto, nós também queremos saber, que tu que estás aí desse lado, que coisas é que tens para fazer assim? Coisas pendentes, não é? Que andas a evitar há muito tempo fazer. Seja ir àquela consulta. Também há uma das cenas destas com o médico. Já não vou ao dentista há algum tempo e tenho que ir.
2: Não, eu tenho essa.
0: Percebes?
2: De...
0: Eu
2: não sei se já contei aqui, mas posso contar a seguir outra vez o que me aconteceu do médico de família, que eu acho que é muito engraçado.
0: Por favor,
2: se
0: então.
2: Não, já contei, pronto, é a malta outra vez. Não, olha, ok.
0: Por isso já sabes,
2: já conto, já sim.
0: 911-9-108, partilhe também connosco coisas que tens para fazer e tens andado a evitar. Nós vamos te ajudar e dar a motivação certa para tu fazeres essas coisas já hoje. Eu tô no

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2: Oh, muito bem.
3: Se bem que na minha cabeça pareceu-me um bocado estranho, não é? Passarem tanto tempo sem renovação. Não sei se é muito saudável para nós novos que estamos na estrada.
2: Não, eu acho
3: 50 anos sem renovares a tua carta?
2: Não, eu acho que não é aos 50 anos de carta, é aos 50 anos de idade. Acho que é isso que ela está a dizer.
3: Acho, mas mesmo assim, 50 anos de carta. Bem, 50 anos de carta, então.
2: Ou está a insinuar que eu tenho 50 anos?
3: Não, olha, pelo que eu fui aqui ver nas internets, e atenção que, se estiver errada, digam-me, no caso de cartas tiradas a partir de 30 de julho de 2016, a renovação deve ser feita de 5 em 5 anos. A partir de 2016, quem tirou a carta a partir de 2016 tem de fazer renovação até de 5 em 5, até aos 70 anos. E nós, por exemplo, a minha tem 15 anos de validade. Pois é, e agora aos 30 anos de idade, renova-se, está aqui o nosso André a dizer.
2: Ah é? Pronto, então foi isso.
3: Exatamente, porque as pessoas estavam
2: a dizer. Ou seja, eu tive que renovar quando? Eu tenho 31.
3: Grande
2: André. Se o senhor agente disse que a minha carta estava caducada desde junho do ano passado, tendo em conta que eu faço anos em junho, e tendo em conta que a data depois de caducar da carta que eu vi é dia 6 de junho, eu faço anos a dia 7.
3: Olha,
2: estamos aqui a começar a juntar os pontos, ou não?
3: Pronto, Alexandre Inês, espero que tenhas ficado mais esclarecida, porque aqui uma pessoa não quer, não é? Não quer que aches que vás agora para casa a achar, olha lá, aqueles dois andam numa mentira.
2: Não, não andamos, não. Nós mentimos algumas vezes, mas não é esta.
3: Trabalhamos com a verdade. Exatamente, trabalhamos aqui com a verdade.
2: Verdade.
3: Exato, tinhas há pouco dito que ias-te partilhar uma história.
2: Não, essa cena de não estavas a dizer que não ias ao Mercedes.
3: Exato, ou seja, à medicina, às vezes uma pessoa, o médico, o dentista, às vezes uma pessoa evita. É uma coisa que uma pessoa vai evitando, não é? Quando está bem.
2: E eu durante bué de tempo, pá, eu não tenho noção quem é que é o meu médico de família. Não sei se ele ainda existe. Não sei se ele está lá. Eu queria deixar aqui uma mensagem. Se o meu médico de família existir, que me ligue.
3: Não sabes.
2: Se ele tiver o meu contacto, que me ligue amanhã a perguntar se está tudo bem comigo.
3: Ah.
2: Eu não estou a par. Não vou ao meu médico de família. Pá, não sei, eu acho que a última vez que tive contacto com o médico de família foi a série, aquela que o Fernando Luiz era protagonista. Eu acho que foi a última vez que eu tive contacto. Eu não vou ao médico de família. Portanto, se o meu médico de família me quiser ligar, ou o Fernando Luiz, alguém que me ligue, a explicar o que é que está a acontecer.
3: Por favor,
2: porque há uns tempos ligaram-me e disseram assim: olha, ao Sr. João, acontece o seguinte. Foi o bacilheiro do posto médico.
3: Okay,
2: ou seja, acontece o seguinte: o Sr. João não vem ao médico de família há 7 anos.
3: Ah!
2: O que sucede é que, se não vier, entretanto, nós tirámos-lhe o médico de família. E eu digo: dona, desculpe, diga-me, Conceição, não faça isso.
3: Não.
2: Então, eu diga-me que eu vou, eu marco uma consulta, vou aí,
3: pergunto
2: se está tudo bem, cumprimentámos-nos, faço xixi para um copo, ele vê o que é que tem a ver, que acho que dá para ver, ele vê se está ao longe, está amarelo, se não está, está
3: sim,
2: bom,
3: sim,
2: que acabas a beber, ok, está tudo, eu venho embora e fico com o médico de família.
3: Claro, exato.
2: E ela: pois, João, só que olha, tem que ser mesmo agora, em breve, e eu não podia. Eu disse: olha, mas é que eu não vou poder, não estou aí, porque como o médico não é na trofa.
3: Pois, sim.
2: Eu não estou aí, eu não sei como é que vou fazer isso, olha. E ela: pois, é que senão vai perdê-lo. E eu: não, dona Conceição, eu não quero perdê-lo.
3: Ah.
2: E ela: mas olha que vai perdê-lo. Parecia que se estava a falar de um filho, a CPCJ. Parecia a CPCJ a dizer: olha, o seu filho vai perdê-lo.
3: Vai,
2: se você continuar assim, vai ficar sem ele. E vai ficar sem ele por mau tratamento.
3: Claro, claro.
2: Quer dizer, o senhor quer, como é que era a custódia do seu médico de família se nunca está com ele?
3: Exato.
2: Ah, está, partilhou menos o fim de semana com a sua namorada. E eu disse: olha, não quero perdê-lo. Ela: mas vai perdê-lo. E eu: e se perdê-lo, o que é que acontece? Ela: ah, depois temos que lhe dar outro.
3: Opa.
2: E eu: olha, isto são as piores pessoas a castigar do mundo, ou não?
3: Ai, tu dizes também, não vamos, não vamos, 978. O que é que andas a evitar fazer? Que coisas é que tens pendentes? Temos aqui muitas mensagens e o João, vamos tentar dar-te alguma força daqui a pouco.

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1: Acabaste de ouvir Major Lazer e Anitta a tocar aqui na tua Tarde Livre. Boa viagem.
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1: E com muitas coisas para fazer, não é? Muitas coisas pendentes.
3: Muita gente para estar.
1: Olha, esta aqui, por exemplo, é difícil. Temos o nosso Bernardo Batista que diz arrumar a lenha para o inverno. Olha, uma coisa que eu por acaso, nunca fiz, mas a minha avó faz.
3: É que eu já não sei se tens tempo, só falam 3 meses.
1: Não, não é que imagina.
3: Andas da pena.
1: Não, ele disse ainda por cima, uma coisa que ele anda a evitar. Precisamos de perceber, há quantos invernos é que ele anda a evitar?
3: Pois.
1: Será, sabes? Será que é agora?
3: Tem uma pneumonia, porquê? Porque é isso.
1: Exatamente. Olha, relacionado com a carta de condução, também temos aqui o Gabriel, ele que conta uma história também, a minha carta também catucou aos 30. Já sabemos que é comum. E quando é que eu descobri? Quando ia viajar e precisava de alugar um carro. No momento em que precisava de alugar o carro. Conclusão, tive que alugar com o nome da minha mulher. Ela pôr no carro uma vez e depois fui sempre eu conduzir, não é? Pronto, ele diz para o meu bem. Portanto, vou quero agora chamar aqui a namorada dele ao WhatsApp, que é para darmos aqui uma porrada virtual ao nosso Gabriel, que
3: claro.
1: Sou do lado de... Percebes?
3: Sim.
1: Por amor de Deus. Aliás, o meu namorado sabe perfeitamente quando me vem buscar, mesmo que seja com o carro dele. Quem é que vai para o lugar de condutor? Eu.
3: És tu?
1: Mesmo quando ele me vem buscar com o carro dele. Sim.
3: Mas isso também ao contrário também não é assim, não é?
1: Não.
3: Ou se for ao contrário está tudo bem?
1: Ah, não. Quando eu estou com o meu carro sou eu que conduzo, quando eu estou com o carro dele sou eu que conduzo. Quando estou aqui na rádio com o carro de rádio sou eu que conduzo.
3: Ok. Tu não moras com ele, tens o contrato de trabalho, não é? És motorista.
1: Sou motorista. Gosto de conduzir, eu já te disse. Se tu desse...
3: Pai, eu por acaso, eu tenho aquela cena de... Eu comprei um carro há relativamente pouco tempo, comprei um carro há meio ano, e durante aqueles primeiros tempos estás com aquela... cena toda de conduzir, não é?
1: Uhum.
3: Tipo, mas eu, por exemplo, fui a última vez que fui à Trofa, o meu irmão ainda não tinha pegado no meu carro, não tinha visto o carro, e eu tipo, pá, anda com ele, eu vou no Pendura. Para ver se puder no Pendura, para mim é na boa.
1: Ai, é bem, pois é.
3: Mas eu curto conduzir, eu não estou a dizer que não gosto de conduzir.
1: Sim, a cena é,
3: se forem viagens curtas e assim está-se bem. Nas viagens longas eu prefiro conduzir do que ir ao lado.
1: Pois é.
3: Mil vezes.
1: Eu sinto que não sou uma boa copilota.
3: Eu sou, eu faço no lugar, eu supostamente faço no lugar de Pendura o que eu gostava que as pessoas fizessem no lugar de Pendura, que é dormir. Mas.
1: Ah, não, pois, exato.
3: Mas só que é bem lixado porque a consciência pesa-te de isso, este gajo adormece.
1: Eu não consigo ir a dormir. E depois eu sinto é que as pessoas gostavam sempre que eu fosse a dormir, porque eu sou muito chata nas viagens.
3: Sim,
1: gosto muito de conversar. Às vezes até levo mesmo uma lista de temas para conversar.
3: Pois, eu não diria que tu ias fazer isso.
1: Mas eu levo uma listinha de coisas que eu quero falar. Às vezes vou com o meu namorado e penso, ok, não vamos falar sobre isso que eu tenho na minha lista, que é para depois debatermos. Eu gosto mesmo de debate, sabes?
3: Mas então no carro?
1: Sim,
3: na viagem,
1: exato.
3: Porra, que seca, na viagem quero tipo meter um podcast e não falem para mim.
1: Então é tipo um podcast, mas também participas.
3: Não, mas eu quero estar calado.

0: Estamos aí desse lado, espero que muito, muito bem. Nós estamos bem.
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0: João, ontem revelei ao mundo na internet que durante 26 anos ouvi mal um provérbio, que é o não vá o diabo te selas.
2: Já ouviste, em que tu ouvias não vá o dia apetecê-las, não é?
0: Exatamente, e eu me tinha ouvido
2: achar... Ou seja, não vá o dia estar a acordar e pensar, sabes o que é que me apetece hoje?
0: Lixar
2: a Catarina Silva.
0: Exatamente. Eu acho que faz sentido, até
2: isto
0: acho.
2: Isto tinha, aliás. Ou até vou por aqui.
0: Então diz lá.
2: Diabo. Figura mítica. Não há provas que existe.
0: Uh-huh.
2: Dia.
0: É. Existe?
2: Hoje é um dia, amanhã é outro.
0: Exatamente.
2: Portanto, não sei até que ponto, Catarina, tu não tens aqui um quê de.
0: Apetecer.
2: De
0: não,
2: sentido.
0: Não usamos muito. Apetecer. Todos os dias, a toda a hora.
2: Não, ser, não é? O diabo, agora o diabo comprou um tiar.
0: É, agora vai-te ser.
2: Comprou um tiar, vai-te ser. Não é? Tess.
0: Exato, sim.
2: Mas tecer não é.
0: Vês, mas até é estranho, não soa bem. Portanto, eu acho que para mim devia ser.
2: Eu estou a confundir tecer com qualquer coisa que se faz com um tiar, não é? A cena de. É tiar que se diz, não é? Não há um tiar, a cena de cozer cenas.
0: João, eu tenho 26 anos.
2: Fazer lá?
0: Não tenho atividade.
2: É um tiar. Pronto, não vá ao diabo tiá-las.
0: Não, mas eu achava que havia muito mais pessoas na mesma situação que eu. Mas não, houve mais julgamento, sim, obviamente. Muitas pessoas a mencionar-te também, do tipo, coitado.
2: Sim.
0: Coitados,
2: sim.
0: Não é? Acham que tu sofres imenso comigo. É o contrário, atenção, é o contrário.
2: Claramente.
0: Sou mais
2: assim
0: que sofro com ele.
2: Mas, com os vídeos todos que eu faço.
0: Por favor. Tu estás sempre a fazer conteúdos e treinos, eu já estava sempre a dizer, anda lá fazer esta dancinha nova da Anitta. Eu, para com isso,
2: eu sempre a banana na raba aqui. Estou a querer estar quieta.
0: Mas olha, houve um que ganhou o meu, que foi esta rapariga que comentou, que sempre ouviu, a Res Vés Campo do Rick. Tipo, Campo
2: imagina.
0: Do Rick.
2: Res Vés Campo do Rick fazeres, é insano, não
0: é? Que imagina.
2: Amiguinhos!
0: Não, eu mesmo, né? Res Vés Campo do Rick, nós dizemos do Rick. Tu não dizes do Rick?
2: Eu
0: não
2: no máximo pensava que era Res Vés Campo.
0: Como é que tu dirias?
2: Eu acho que quando era puto podia achar Eurico.
0: Eu
2: era menino de achar que era o Campo do Eurico.
0: Tu
2: eu era menino de achar que Res Vés Campo do Eurico.
0: Exato, sim.
2: Tipo, passou perto do Campo do Eurico.
0: Do Eurico também.
2: Porque eu antes não sei se sabia o que era Campo do Eurico, antes de vir para aqui.
0: Eu também.
2: Na trofa.
0: E outra que é, tu sabes aquela do Há Páginas Tantas? Há páginas tantas.
2: Há páginas tantas.
0: Opa, que para mim é uma expressão que é muito estranha
2: que é
0: para
2: sem
0: mim.
2: Sem mais nem menos, não é?
0: Sim. Que é o chamado às tantas. Não é? Porquê é que nós aumentamos?
2: Pois é.
0: Às páginas tantas é maior do que às tantas.
2: Isso vai
0: substituir que seja por uma coisa mais fácil.
2: Por acaso, é verdade.
0: Tipo, às páginas tantas. Antes era às tantas.
2: Pois é, estamos cada vez mais.
0: Dizer,
2: a malta quer.
0: Não é?
2: Exatamente.
0: É o mesmo que dás uma alcunha à Ana de Mariana.
2: Sim,
0: desculpa,
2: é com
0: é
2: a malta tipo, olha, há aquela também do. Havendo pão, traz-me.
0: Sim.
2: E a malta diz, em havendo.
0: Em havendo?
2: É essa.
0: Não.
2: Em havendo pão.
0: Não me acredito.
2: Traz-me.
0: A sério?
2: É, é.
0: Que
2: acho
0: não faz
2: que,
0: sentido.
2: Quer dizer,
0: também.
2: Não tenho a certeza. Eu.
0: Sonhaste?
2: Eu achei que ficava boa da bem aqui.
0: Ai, gostei, mas gostei.
2: Confirmem aí se estou certa. E confirmem o que é que se faz num tiar. Podem ver isso agora.
0: Por favor.
2: Que eu continuo a achar que é de ser.
0: O João ficou super hiper focado no tiar, não é? Também tem que ver. Não
2: pois
0: vi? Olha, Brito Campo agora com C'est la vie. Música nova de cara aqui na tua tarde livre. E fica desse lado porque a partir das 6 eu e o João vamos trazer uma grande batalha.
2: E aqui, por exemplo, esta música eu pensava que era tipo se labires, traz.

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1: E eu confesso que já tinha muitas saudades de fazer aqui um braço de ferro com o meu amigo João. É ou não é, João? E já que estávamos aqui a falar sobre provérbios, acho que era fixe fazermos aqui uma pequena competição, um frente a frente de provérbios. E é assim... Eu só espero ganhar hoje. Eu já nem... Olha, já estou a dizer. Já estou a influenciar os meus nossos ouvintes.
2: O que é que estás a dizer?
1: Já estou a influenciar os nossos ouvintes. Eu só espero ganhar hoje. É de provérbios. É uma coisa que eu percebo. Mais ou menos.
2: Tu?
1: Mais ou menos. Digamos que percebo muito pouco até.
2: Tu deves conhecer dois provérbios.
1: Devo conhecer dois e se calhar um deles está maldito.
2: Não com sei. Certeza.
1: Vamos lá ver, não é? Vamos aqui também pedir ao nosso Tiago, o nosso produtor. Tiago, já agora vou-te ligar no microfone, porque assim, tens uma tarefa muito importante, que é eu e o João hoje não podemos trocar provérbios iguais.
3: Ok.
1: Ouviste?
2: Pois.
3: Contar e certificar-me que nenhum é igual.
1: Exatamente.
3: Certo. Portanto,
1: eu vou-te mostrar os meus quatro provérbios. Eu sei que tu preferes o João, mas não lhe vais mostrar, está bem? Fica já aqui assente, hein? E o João vai-te mostrar também os quatro provérbios dele, está bem? E tu, pronto, tu vais manter-te aí, ok? Uhum. E depois vamos à contagem dos votos, pode ser?
2: Pode ser.
1: João, então pronto, daqui a pouco então já vamos trazer os nossos quatro provérbios, já sabes, que de ronda...
2: Mano, eu testo para dentro, estás a olhar para mim, eu já estou-me a passar.
1: Já sabes que de ronda em ronda és tu que vais eliminando através do nosso WhatsApp 911-911-908. Daqui a pouco trazemos então aquela que será a primeira ronda. Eu trago um provérbio, o João traz um e és tu que decides qual é que ganha... Nessa primeira ronda, até já!
2: É, atenção que vale argumentar.

0: Chama-se Man I Need. Acabaste de ouvir Olivia Dina tocar aqui na tua Tarde Livre. Estás comigo, Catarina Silva, e também João Miguel Costa.
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0: E como disse há pouco, vamos agora iniciar mais um Braço de Ferro. É verdade, sim, senhor. E hoje tem tudo a ver com provérbios, não é, João? Vamos ter 4 rondas. Em cada ronda eu vou trazer um provérbio. O João também vai trazer um. E és tu, através do nosso WhatsApp, 911-911-908, que escolhes qual é que vai ganhando de ronda em ronda. Por isso, muito atentos, ok? Tu que estás agora a ouvir a Cidade FM, qual é que é o teu provérbio favorito? João, queres começar? Diz-me o teu provérbio. Então, chuta o teu primeiro.
2: Posso começar pelo meu primeiro?
0: Então vá, vamos a isso.
2: O meu primeiro provérbio é: quem não trabuca não manduca.
0: Ah, isso é inventado!
2: Isto é um provérbio verdadeiro.
0: É!
2: Eu fiz questão de trazer provérbios que eu acho que muitas das pessoas não conhecem. Ou seja,
0: pois,
2: eu não quis trazer os provérbios mais conhecidos.
0: Pois é, trouxe os mais conhecidos, fogo.
2: Mas este aqui basicamente o que quer dizer é: trabuca significa trabalhar,
0: que sim,
2: manduca
0: sim.
2: Significa comer,
0: uh-huh.
2: E é: quem não trabalha não come.
0: Boa, boa.
2: Então, quem não trabuca não manduca.
0: Oh, gostei muito desse.
2: Nunca. É triste, minha mãe nunca ter dito isto. Minha mãe dizia muito tipo: o que é o comer? É línguas perguntador.
0: Ah, pois é, sim.
2: O meu
0: sempre.
2: Pai dizia uma muito pior, que eu não posso dizer.
0: A minha
2: era qualquer
0: também...
2: coisa que se fazia aos curiosos, que eu não posso dizer o que é.
0: Ok.
2: Mas ele gostava muito de dizer. Portanto, eu quero, o meu é: quem ainda não trabuca, não manduca.
0: Oh, o meu, nesta ronda eu trouxe o: é melhor tirar-se o cavalinho da chuva, pá. Porque eu gosto mesmo deste provérbio, eu gosto mesmo.
2: Mas que
0: eu
2: é um
0: gosto.
2: Provérbio? Que eu acho.
0: Eu gosto porque.
2: Que diz pouco. Este yeah. Trabuca também, ou seja, os provérbios no geral.
0: Dizem
2: não se ouve
0: pouco.
2: Assim muito a dizer. Uhum. São provérbios que existem para situações específicas. É raro, tu tens alguém no meio da rua. Bem, podes tirar o cavalinho da chuva.
0: Pois, eu gostava que voltassem. Eu gostava que as pessoas voltassem a usar mais provérbios diariamente.
2: Eu
0: sabes?
2: Vou começar a usar este em contextos que não fazem sentido.
0: Por favor.
2: Vou estar tipo, como as pessoas não sabem o que é que significa.
0: Sim.
2: Eu hoje vou estar à mesa.
0: Quem não trabuca não
2: vai
0: manduca.
2: Vai estar tipo, Inglaterra-Argentina. O gajo da Inglaterra falha e eu: oh, meu amigo, quem não trabuca não manduca.
0: Portanto, já sabes.
2: E a malta vai achar que está certo.
0: 911-911-978, qual é que é o teu provérbio favorito nesta que é a primeira ronda? A do João ou o meu? O do João, aliás. Ou o meu provérbio. Eu já estou a ver aqui algumas respostas e já me estou a irritar. Olha, é melhor tirar mesmo o cavalinho das

0: tarde livre, boa viagem. Já agora, muito obrigada por estares ligado aí desse lado. Somos nós que te fazemos companhia até às 8 da noite. E agora, ao som de algo muito importante, que é o nosso braço de ferro, que está a acontecer aqui.
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0: E um braço de ferro, hoje uma competição relacionada com provérbios, não é? E vou ligar também aqui o microfone ao nosso grande produtor, o nosso Tiago. Como é que estamos, Tiago?
2: Pois, estamos bem.
3: Bora,
2: estamos bem.
3: Bora, bora, Tiaguinho, estás aí ou não?
2: Estamos bem, ok.
3: Estamos bem, quem não trapa o cano maduca, chaval.
0: E o primeiro, estamos aqui na primeira ronda, não é? O João trouxe um provérbio fantástico, podes relembrá-lo aos nossos ouvintes, João, por favor.
3: Quem não trabuca, não manduca.
0: Exato, e eu infelizmente trouxe o...
3: Parece que o Luva de Nike queria dizer quem não trabalha, não come. E disse tipo, mano, quem não trabuca, não manduca.
0: Ao mesmo tempo parece. E eu trouxe, infelizmente, nesta ronda, é melhor tirares o cavalinho da chuva. Portanto, Tiago, vamos agora aos votos. João, vamos aos votos também. E vamos aqui ao áudio do nosso grande Chico. Ó, Chico.
4: Olha, o Cidade FM, então, eu acho que é o quem não trabuca, não manduca. Beijinho.
3: Obrigado, Nivaniai.
0: Grande Chico, pá, eu não me acredito. É que eu acho que vou perder tão grave. Temos o nosso Paulo que diz, quem não trabuca, não manduca, ganhou. Quem não trabuca, não manduca. Aqui também da nossa Marlene Rosa. Obrigada a todos os que não me estão a apoiar. Temos a nossa Tânia Sofia que diz, João, Catarina, o primeiro milha para os pardais. Ainda não está perdido. Acho que está um bocado perdido, não sei se sou a única. A Bruna Dias também diz, ganha o João. O Jorge também... O Tiago acabou de levantar a mão. Epá, que isto nem sequer é hipótese. Uma pessoa nem sequer... Nem é hipótese. Oh,
2: Tiago. Temos de tirar o cavalinho da chuva.
0: Tu és má.
3: Podemos tirar o cavalinho da chuva, que aconteceu o quê, Tiago?
0: Vocês.
2: Quem não trambuca, não manduca, vence a primeira ronda.
0: É pá, fogo. Portanto, o João ganhou a primeira ronda do braço de ferro.
3: Não vale a pena estarmos a querer fazer de conta que ganhei mais do que o que realmente eu ganhei. Eu ganhei o que ganhei.
0: Não, mas agora vamos agora à segunda ronda, ok? Portanto, tu, 911-911-908, não te esqueças, meu caro ouvinte, estás aí desse lado, estás a votar no teu favorito. Qual é que é o teu provérbio favorito? Do João, nesta ronda, João, diz-me lá qual é que trouxeste.
3: Não, quer dizer, sou sempre o primeiro.
0: Claro,
3: espera aí.
0: Queres
3: não,
0: que seja
3: não,
0: eu?
3: Não, és tu.
0: É assim, eu acho que é um provérbio, não é que é? Eu não acredito em bruxas, mas que és a... Ah, isto é grande provérbio, desculpem lá. Tu não... O João está tão desiludido com
3: isto.
0: Isto
3: não é um provérbio?
0: Isto não é um provérbio. Não é?
2: Eu não conhecia.
0: Opa, desculpa, isto não é justo. Isto não é um provérbio. Eu não acredito em bruxas, mas que as há. Ah, eu acho que isto é um provérbio. Eu vou com...
3: Isto é um bom provérbio.
0: Eu vou fechar, eu vou fechar. Eu vou fechar este.
3: Eu vou com um que... Que se calhar me representa muito.
0: Então.
3: É, pá, tranquilo. Não. Cautela e caldos de galinha nunca fizeram mal a ninguém.
0: O quê? Opa, desculpa, tu tens bem bons.
3: Porque imagina, eu gosto que... Isto acho que é uma técnica de humor.
0: Pá.
3: O cautela, porque basicamente há aqui um dos dois que não significa grossamente. Isto podia-se chamar cautela, a cautela nunca fez mal a ninguém.
0: Uh-huh,
3: o primeiro podia ser só
0: sim,
3: a cautela
0: sim.
3: Nunca fez mal a ninguém. Mas eles decidiram pôr tipo cautela e caldos de galinha nunca fizeram mal a ninguém. Podia ser outra coisa qualquer, Benuron, sopa branca.
0: Isto é muito injusto. Isto é injusto. Ai, 911-911-938, diz-nos qual é que é o teu provérbio favorito desta ronda.
3: Tu também do... Eu não sei se há bruxas,
0: eu
3: mas elas existem.
0: Eu não acredito em bruxas, mas que as há. Porquê que estão a rir? Isto existe. Vou ligar à minha avó para comprovar. Já vão ver, portanto.
3: Eu não acredito nesse provérbio, mas que o há.
0: Vocês são tão más pessoas. 911-911-938. Qual é que é o teu provérbio favorito nesta ronda? Catarina ou João?

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1: Boa viagem e uma ótima quarta-feira. Estás a ouvir a tua Tarde Livre?
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1: Ah, ha, ha. Então não havia a minha... Ah, estás-te a rir também, Tiago. Pois é, ó, Tia Guites. Então deixem-me aqui explicar-vos uma coisa. Tia Guites, não havia mesmo alguém que é Tia Guites. Eu acho que existe, né? Pronto, então não vou usar o nome em vão. Estamos aqui numa competição de provérbios. Na primeira ronda ganhou o João e bem. E agora, João, acho que tudo pode mudar, ok? E nesta ronda eu trouxe um provérbio que o João alega que não existe, não é? Diz lá o meu provérbio, se és capaz.
2: Eu não acredito nesse provérbio, mas que o há...
1: É assim, o provérbio que eu trouxe nesta ronda foi: eu não acredito em bruxas, mas que as há, nem o Tiago nem o João conheciam.
2: Alguém que diz mas que as há,
1: mas que as há, então diz lá qual é que é o teu desta ronda? Qual é que é o teu provérbio desta ronda?
2: O meu é cautela e caldos de galinha, nunca fizeram mal a ninguém.
1: Então vamos à contagem dos votos, Tiago, estás preparado? Já sabes, vamos então ver quem ganha esta ronda. Cláudia Moreira. Ó, Cláudia.
3: Catarina, nem preciso de ouvir do João para dizer que o teu já ganhou.
2: Tá bem.
3: Isso finalmente. Numa base diária.
1: Não acredito.
3: Eu não acredito em bruxas, mas que as há, melhor de sempre.
1: Eu venero-te, eu admiro-te. Ó, Cláudia Moreira, muito obrigada mesmo. Temos a Patrícia Coelho, que para me mandar abaixo, porque o importante é ter os pés bem assentos na terra. Maltinha, desculpa, Catarina, mas estou com o João. Olha, Patrícia, aposto nem ouviste. Aposto nem ouviste. O Tiago Oliveira diz: olá, malta, eu também não acredito em bruxas, mas que as há. Eu não me acredito. E temos aqui também, ó, João.
2: Isto aqui
1: o Paulo. O Paulo que diz: Catarina, reformula. Senão o João ganha. Isto é um voto nulo. Ele não votou em ninguém.
2: Desculpa lá. Reformulaste, isto é... não tenho a certeza.
1: O Eduardo Oliveira diz: Catarina, eu queria te ajudar, mas assim não dá. É outro voto nulo, nulíssimo.
4: Oh, nesta ronda, desculpem lá, meus januáriozinhos, mas ganha a Catarina, porque eu não acredito em bruxas, mas que as há lamento, João, mas
1: feliz.
4: É. Verdade,
1: yes, estou muito feliz.
2: Eu estou mesmo chateado.
1: Obrigada, o Eri diz: desculpa, João, mas nesta segunda ronda, apoio a Catarina. Uhul! Temos aqui também. Espera aí. As pessoas estão a mandar imensos provérbios. Temos agora aqui, por exemplo, o nosso Paulo, que manda: cautela e caldos de galinha nunca fizeram mal a ninguém. Vamos ouvir.
2: Bora!
1: Nossa Gisele! Ó, Gisele!
5: Olá!
1: Olá!
5: Boa tarde,
1: tudo
5: Catarina,
1: bem?
5: Boa tarde.
1: Então.
5: Eu, como uma boa brasileira, a gente não fala provérbios. Provérbios pra gente é da Bíblia.
1: Ah!
5: A gente diz ditados populares.
1: É sério?
5: Eu vou mandar um pra vocês.
1: Então, qual é que
5: Quem não arrisca, não petisca.
1: Gisele! Tu não estás, tu ainda pensei que ela vinha aqui dizer.
2: Percebeste o jogo?
1: A nossa Maria Isabel diz: Catarina, estou contigo. Uhul. Não me acredito, finalmente. Opa, João, desculpa, eu mereci. Eu esta ronda, opa. Ó, Tiago, tu fala. Fala, rapaz, fala, rapaz.
6: Eu não acredito em bruxas, mas que as há. E ganho esta ronda.
1: Eu estou tão feliz. Apetece-me celebrar imenso. Apetece-me. Olha, até vou ouvir este áudio, mas aposto que era votar em ti. Do nosso Nelson.
7: Não é por nada, mas eu acho que cautela e caldos de galinha nunca fizeram mal a ninguém. Ganhou e... pá. E ganhou.
1: Ah, é? Oh, Nelson, deixa-me dizer-te aqui do futuro que perdeu. Ah, pois é, e bem. Portanto, vamos à terceira ronda, João. Está 1-1, está empatado. Tu que estás aí desse lado já sabes, 911-911-908. Vota no teu provérbio favorito. João, chuta o teu desta ronda.
2: Eu tenho um. Então diz. Que é, e passo a citar aqui, importante para mim. Onde é que está o meu provérbio?
1: Então diz-me.
2: Mas eu tenho aqui. Que é, mesmo... Este é um provérbio, é importante dizer que este é um provérbio proveniente da África do Sul.
1: Uhum.
2: Não é um provérbio português.
1: Sim.
2: Eu fui buscar porque sinto que é um provérbio muito bonito. Não, mas que representa muito mais aquilo que eu quero dizer. Eu fui buscar os provérbios que representam mais.
1: Boa, eu acho.
2: E este provérbio diz: mesmo que o babuíno use um anel de ouro, continua a ser um babuíno.
1: Boa, sim senhor.
2: E com isto, nada contra os animais.
1: Sim, claro.
2: Mas isto basicamente significa um bocadinho, as aparências não interessam para nada.
1: Ostentação.
2: Tu podes ostentar o que tu quiseres, continuas a ser aquilo que és, não, isso não muda.
1: Boa.
2: Aquilo que tu és. Portanto, é um provérbio que eu acho que me diz muito. Volto a repetir, mesmo que o babuíno use um anel de ouro, continua a ser um babuíno.
1: Exato, portanto já sabes, vota no teu provérbio favorito desta ronda, o provérbio do João ou o meu. E eu nesta ronda trouxe um que toda a gente conhece, que é o água mole em pedra dura bate tanto até que fura. E é assim, este provérbio é muito a minha vida. Percebes? Eu sou muito persistente, muito teimosa. E
2: no braço de ferro vê-se isso, perdes permanentemente e continuas a vir. É importante.
1: Infeliz, da vida.
2: E está tipo, eu também votava no teu.
1: Portanto, 911-911-978, já sabes, vota no teu provérbio favorito, o do João ou o meu, está bem? Está um. Só para informar que está um. E atenção, pode deixar de estar. Pode passar talvez um para mim.

0: Foram os BTS com Dynamite a tocar aqui na tua tarde livre. Boa viagem, se for o caso disso.
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0: E só para informar que eu e o João estamos novamente num braço de ferro. Hoje estamos aqui a lutar um contra o outro com provérbios. Pois é, o João já trouxe uns, eu também. Na primeira ronda ganhou o João, na segunda ronda ganhei eu. E estamos agora na terceira ronda e vamos relembrar os nossos provérbios. Estão aqui a chegar muitas pessoas ao nosso WhatsApp, 911-911-908. Vamos revelar o vencedor desta ronda já daqui a pouco. Agora vamos só relembrar então os nossos provérbios. João, diz o teu que eu adorei, aliás.
2: Um babuíno com um anel de ouro continua a ser um babuíno.
0: E pá, eu gostei bastante. E o meu é água mole em pedra dura, tanto bate até que fura. Porque disseram-me já que eu disse mal. Assim,
2: pois,
0: eu
2: bate não tenho... tanto até que bate.
0: Bate tanto até
2: bate
0: que
2: tanto
0: fura.
2: Até que bate, que oh, olha, cá fura.
0: Imagina, ao menos só troquei a ordem de duas palavras, sim, já não sim, foi sim. Mau, não é? Portanto, diz-nos através de 911-911-908.
2: Mas eu só quero dizer que se botarem no provérbio água mole em pedra dura, tanto bate até que fura, não conta.
0: Ah, claro que conta. Viu, já sabes, 911-911-908, WhatsApp da Cidade FM, quem é que para ti ganha nesta ronda? Catarina ou João? Vamos partilhar os resultados já, daqui a pouco.
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0: Acabaste de ouvir música nova, a tocar aqui na tua Tarde Livre. Boa viagem, se for o caso disso.
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0: E se chegaste agora mesmo, deixa-me dizer-te que chegaste no momento certo. Estamos na terceira ronda do nosso Braço de Ferro de hoje. Estamos aqui com provérbios à mistura. Na primeira ronda ganhou o João, na segunda ganhei eu e agora vamos ver, não é? Quem é que vai ganhar esta ronda. João, o teu provérbio muito fixe. Volta lá a dizê-lo então. Qual é que é o teu provérbio desta terceira ronda?
2: Era, um babuíno então, com um anel de ouro continua a ser um babuíno.
0: Ora, ora, e o meu era água mole em pedra dura, tanto bate até que fura. Tiago, prontíssimo para contar os votos? Então vamos a isso. Temos o nosso Tiago Oliveira que começa com ora, ora, água mole e bem boa. Ah, lamento, mas o babuíno precisa de água também. Então o que é que aconteceu? Eu não preciso, desculpa, aquele aqui não diz. Nem
2: pois.
0: Então, ele não sabe
2: o que ele disse foi, lamento, mas o babuíno precisa de água.
0: Ou
2: portanto,
0: seja,
2: perderam os dois.
0: Não, eu acho que isto é voto para mim. Porque ele diz, água mole e bem boa. Uou, uou, uou. Okay. Não é? Não, é um voto nulo. Vamos
2: eu vou aceitar,
0: vamos
2: eu vou
0: para,
2: aceitar.
0: Não, vamos para
2: eu, acho que é, eu acho que o voto é teu.
0: Oh, João, se é para ser justo, é uma
2: coisa. Eu acho que o voto é teu, eu acho que o voto é teu.
0: Yes. Uhul. Vamos ouvir.
3: Mas que bem ele usar provérbios de outros países, outros meus parabéns. Pelo menos foste buscar um exemplo de um país que é o meu.
0: Olha,
3: Eijinho.
0: Que fixe, então ganho.
3: Por isto, claro que voto no João, obviamente.
0: Oh, Sonja, olha, obrigada. Eijinho. Obrigada por me teres dado não um, mas dois estalos. Patrícia Coelho.
4: Catarina, nesta estou contigo.
0: Yes.
4: Temos que ser persistentes, portanto, água mole e pera dura, tanto bate até que fura.
0: Ora, ora, vamos.
4: E, aliás, acrescento, tenho uma que é... A vida é dura para quem é mole.
0: Olha, e bem,
4: beijinhos.
0: Bora, beijinhos, muito obrigada.
2: Aqui está um belíssimo babuíno. Muito obrigado.
0: A Maria Isabel diz, Catarina, desculpa, mas desta vez estou com o João. Muito obrigada, acho eu.
5: Porque...
0: Oi,
5: água mole em pedra dura, bate até que fura, desculpa lá.
0: Boa.
5: Time Catarina.
0: Yes.
5: Uhum.
2: Deixa o provérbio que me for preciso, não é? Não há critérios. O que estamos a perceber aqui é que não há
6: aqui
2: critérios.
6: Aqui em Portugal é um burro mesmo pintado de dourado, continua a ser um burro.
0: Ganda Vítor, eu adorei o
2: Vítor. Eu por acaso acho que já tinha ouvido esse, que é tipo um burro mesmo pintado de ouro continua a ser um burro.
0: Olha, é mesmo, vamos ouvir o Nelson. Olha, Nelson.
7: Pá, o João pode ir passear com o babuíno dele e com o anel, porque nesta ronda eu estou com a Catarina.
2: Ok.
7: Mas já viste já que disseste mal do provérbio.
0: Foi.
7: É. Água mole em pedra dura, tanto bate até que fura.
0: Oh.
7: Não é bate tanto até que fura.
2: Fala-se pouco
0: Nelson,
2: da forma como se permitem passar estas coisas em claro.
0: Nelson, ganha a Catarina, diz aqui a nossa Bruna também. Temos também a nossa Cláudia. Já levantaste, tu estás a brincar, já levantaste o braço. Ganhei outra vez, eu estou tão feliz. João, será que é hoje que eu vou ganhar?
2: Epá,
0: oh meu Deus!
2: Eu digo-te uma coisa, eu estava mesmo a acreditar neste do babuíno.
0: Era o teu, era o teu.
2: Se eu não ganhei com este do babuíno, muito dificilmente eu vou ganhar isto.
0: Ai, ai.
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0: Obrigada mesmo a todos os que estão aqui a votar e a acompanhar no nosso Braço de Ferro. E vamos agora, João, para a última ronda, ok?
2: A última ronda.
0: Portanto, 911-911-908, já sabes, és tu que votas na tua favorita. Qual é que para ti merece ganhar? O provérbio do João ou o meu? João, chuta então o teu nesta última
2: o
0: ronda.
2: O meu é, não há mal que sempre dure, nem bem que nunca se acabe.
0: Oh, isso é bem bom.
2: Ou seja,
0: isso é bom.
2: Não vale a pena ficares demasiado triste quando as coisas não estão bem, porque
0: sim,
2: vão acabar por mudar.
0: Okay.
2: E também não vale a pena emaneirar demasiado em arco quando as coisas estão a correr demasiado bem, porque... Também pode virar o jogo.
0: Gosto sim, senhor. Eu trago olho por olho, dente por dente. Porque eu sou uma pessoa muito justa e para mim é mesmo assim que funciona. Olho por olho, dente por dente. É que é mesmo assim. Já está explícito. Desculpa, não trago uma justificação tão boa
2: eu
0: como
2: acho
0: a tua.
2: Que tá... Não, a tua justificação é eu gosto de andar à porrada. É isto. Foi o que tu acabaste de dizer.
0: Isto é mesmo típico, imagina.
2: Foi a tua justificação.
0: Eu acho que estes provérbios representam muito bem, tanto este representa muito bem a mim e esse representa.
2: Representa
0: muito
2: bem a Tarde Livre. É, eu é tipo, pá, está-se bem. Também ninguém se não te chateias. Não está fixe, está fixe.
0: Exato.
2: Está mal, calma.
0: Exato.
2: Um gajo dá a volta. O teu é. Era porrada, pá!
0: Por isso...
2: Mas é, olha, olho por olho, dentro por dentro, pá, até te ferro no olho.
0: Eu sou completamente olho por olho, dentro por dentro. É que é mesmo assim, é? Por isso não.
2: Não, mas eu acho que tu vais ganhar isto.
0: 911-908. Qual é que para ti merece ganhar esta ronda? Vimos com os resultados já. Daqui a pouco, por isso é continuares desse lado e já agora, boa sorte, João. Não é? Vamos ver quem é que ganha.
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0: Bom viagem, uma ótima quarta-feira. Acabaste de ouvir o fantástico Bad Bunny.
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0: E vamos agora terminar este braço de ferro. Estivemos aqui a viver na tarde livre. Pois é, eu neste momento estou a ganhar. Não vou já dizer nada para não celebrar antes de... Também não há um provérbio assim? Não atinges as cenas antes da coisa?
2: Não, não apanhas as canas antes dos foguetes, não sei.
0: Não é?
3: Não atires as canas.
0: Não é atires. Bem, sei. Eu adorei que agora vocês puderam.
2: Não atires as canas para cima dos foguetes, que aquilo tudo misturado pode arrebentar-te de um braço.
0: E depois alguém chama a polícia e faz-te a cabo. Pronto, eu acho que há um provérbio
2: acho
0: que
2: é um provérbio
0: assim. Portanto, nesta ronda eu trouxe um provérbio que eu acho que me define muito bem, que é olho por olho, dente por dente. E o João também trouxe um provérbio muito bonito. João, se o puderes voltar, por favor, aqui.
2: Não há mal que sempre dure, nem bem que nunca acabe.
0: Isto é bonito. Isto é bonito e eu acho que era com esta mensagem positiva também que devíamos terminar. Portanto, vamos agora aos votos. Tiago, preparadíssimo para votar já agora? Nem te perguntámos, mas em qual é que votavas?
3: Neste aqui, eu acho que vou mais pelo do João.
0: Eu sei, eu percebo. Mas olha, até eu também devia ir mais pelo do João na vida real. Na vida real, eu acho que devia ser mais assim. Eu acho que devia deixar isto tudo dentro
2: na vida real.
0: Na vida real. Então a nossa Bruna Dias diz: Catarina, estou contigo. Portanto, temos aqui o primeiro voto. Sou a Telma, falo de Lisboa, voto no João. Ganda João, diz aqui a nossa Telma. Escolheste o melhor provérbio de sempre, João. Estou contigo, desculpa Catarina, diz a nossa Patrícia Coelho. Quando vem com desculpa?
2: Pois.
0: É mais fácil de encaixar, diria. Temos a nossa Susana, que diz: Catarina, uhul! Olá Catarina e João, nesta estou com a Catarina, dente por dente e olho por olho, é logo para a porrada, diz a nossa Fátima. Atenção que eu não quero ir passar uma imagem, que o João é que me está sempre a difamar, hein? Eu nunca me envolvi em 26 anos numa luta. Eu nunca lutei, eu nunca dei um soco. Se eu estou desejosa, ai, então não.
2: Oh Catarina,
0: eu nunca
2: lutei. O que é que tu estás a tentar dizer?
0: Desculpa,
2: às pessoas? Oh Catarina,
0: nunca na minha vida. Pá,
2: para com isso.
0: Tenho que admitir, nunca lutei. Aposto que já lutaste mais vezes do que eu. Por acaso aposto que não.
2: Eu luto várias vezes contra ti aqui, mas é sem chegarmos a tocar no outro. É lutas completamente mentais. Lutas mentais, exatamente.
4: Sinceramente, o provérbio do João foi tão grande e a explicação foi tão longa que eu já me esqueci e perdi o interesse. Nesta ronda da minha Catarina, olho por olho, dente por dente, vale ao olho e vale ao dente. O provérbio que falaram agora é: não metas foguetes antes da festa. Pau!
2: Não metas foguetes antes da festa.
0: Mas será que tem o pau?
2: Mas acho que é. Não metas foguetes antes da festa, nem pau!
0: Temos a nossa Lara Silva que diz: alô, alô, Catarina, estou contigo. Temos a nossa Alexandra que diz: ganha a Catarina, foi o meu preferido. Pá, muito malta. Pá, imaginem.
2: Ui,
0: desculpem, eu não acredito.
2: Muito bem.
0: Estás a dizer que eu hoje ganhei? É isto, Tiago?
3: Hoje podes lançar foguetes.
0: Pá, imagina, eu estou felicíssima. Estou.
5: Portugal, Lisboa.
0: Finalmente!
5: Já vamos, conseguimos.
0: Obrigada, Vitória. Tio. Obrigada. Muito obrigada. Obrigada a todos os que estiveram aí desse lado a votar e a fazer com que este momento acontecesse, não é? Olha, João, estou sem palavras, ok? Sabes que para mim isto também
2: é
0: difícil.
2: Eu acho que estou o quê?
0: Sim, João, tu estás
2: sincera,
0: o quê?
2: Sincera, tu achas
0: como
2: que eu estou o quê?
0: Sentes por teres perdido hoje? Mas sabes, podemos trazer sempre.
2: Bem, não é? Deves calcular.
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0: Mas atenção, João, traremos mais braços de ferro, não é? Que é para lutarmos mais frente a frente, porque eu e o João gostamos disto. E nós ficamos por aqui hoje até às 8 da noite.
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0: E agora vamos às notícias com o nosso Gonçalo Teles.
6: Se não consegues dormir com o calor, não te sintas só e fica a saber que há cada vez mais casos. A Climate Central, uma organização que trabalha com ciência climática, descobriu que as perdas de sono ligadas às temperaturas altas duplicaram nos últimos 50 anos em algumas das principais cidades do mundo, incluindo Lisboa. Ao todo, foram analisadas mais de 1.300 cidades. Em média, a nível mundial, cada pessoa perdeu 56 horas de sono por ano por causa do calor. No caso português, foram 40 horas. Em altura de férias e de viagens, cuidado na estrada. Até 15 de junho, a GNR apanhou mais de 4 mil infrações ligadas a pneus que não estão em condições de circular. No total, no ano passado, tinham sido 8.500, sendo que destes, quase 900 estavam em veículos envolvidos em acidentes. Este ano, o número de veículos nestas condições ultrapassa os 570. A GNR alerta para a importância de prevenir e pede que que se verifique o estado dos pneus antes de viajar. Começa daqui a mais ou menos uma hora a segunda meia-final do Mundial entre Argentina e Inglaterra, dois países com muita rivalidade, seja por mundiais anteriores, seja por uma guerra curta, mas intensa, como conta o Paulo Rico.
7: Mais do que um jogo, é também uma questão de orgulho histórico. A Guerra das Malvinas está ainda bem presente, num conflito que durou 2 meses, foi ganho pelos ingleses e fez quase 1000 vítimas mortais. Com essa guerra ainda na memória, quis o destino que os dois países se defrontassem no Mundial de 86, poucos anos depois. Foi o jogo em que Diego Maradona marcou um golo com a mão, conhecido mais tarde como a mão de Deus, numa espécie de justiça divina, defendem os argentinos. Nesse jogo, a Argentina ganhou 2-1, acabou campeã do mundo. Hoje, 40 anos depois, novo capítulo de uma história que tem sido escrita dentro e fora de campo. Como curiosidade, as duas equipas vão jogar com os equipamentos em tudo semelhantes aos do Mundial 86.
6: Quem ganhar entre Argentina e Inglaterra vai jogar com a Espanha na final de domingo.
0: Muito obrigada, Gonçalo, e até amanhã. Tu que estás a ver desse lado a continuar?
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0: E mais uma vez agradecer a todos os ouvintes que estiveram aí desse lado a participar na nossa batalha. Haverá mais, e nós ficamos por aqui. Até às 8 da noite com muita música à mistura. Até já!

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2: É que vais ouvir Pedro Sampaio, Consequência Feiticeira, a tocar aqui na tua Tarde Livre. Boa viagem.
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2: Já agora, bom regresso a casa. Tens agora veio com Talvez Você Precise de Mim. Isso era mesmo de boa música que estavas a precisar. Então chegaste no momento certo. Daqui a pouco chega Neil com MC Paiva, também Dua Lipa. E se quiseres ficar a conhecer melhor a nossa playlist, já sabes, é em cidade.

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1: E João, tenho que partilhar contigo uma coisa que eu vi e que me deixou muito feliz. E atenção, que trago-te um tema de futebol. Futebol! Tu estás a ouvir isto? Ah, pois é, eu trago-te uma notícia de futebol, que aposto que tu não sabes. Mas é uma notícia bastante feliz e não tem
2: que
1: nada
2: não
1: a ver.
2: Eu não sei.
1: Sim. Não, falo-te de uma, vê lá, uma rapariga que foi descoberta no TikTok e foi contratada agora para jogar num clube por causa do TikTok. Pois é, isto ainda não se fazia, não é?
2: Quem é que foi?
1: Foi uma rapariga que ela joga nos Países Baixos e joga numa liga feminina e ela punha muitos vídeos no TikTok, não é? Principalmente a defender golos, ela é guarda-redes. E então
2: o mais difícil mesmo é, uma das coisas mais difíceis de se fazer...
1: Já sei, vais gozar comigo, já sei!
2: Não, porque há uma coisa que é mesmo muito difícil de se fazer no futebol, que é tu defenderes golos. Porque a partir do pressuposto que é golo... É muito difícil a pessoa defender.
1: Eu disse defender golos.
2: Pois,
1: não,
2: é
1: o que eu queria dizer era defender remates.
2: Remates.
1: Uou, remates,
2: hein?
1: Ok, não disse pontapés.
2: Não, exatamente.
1: Já foi bom.
2: Também se recebia pontapés, ainda bem que ela saiu do clube onde estava.
1: Não, e a verdade é que, pá, imagina, a malta que seleciona os jogadores, não é?
2: Não, toda a gente sabe que hoje em dia é no TikTok.
1: Opa, mas era muito bonito se começasse a ser ou não. Vou já aqui fazer o meu casting.
2: Chefe de claque. Joaquim Alberto, bem alimentado.
1: Na rede social ela tem mais de 76 mil seguidores e agora assina para um clube que lhe abre as portas do futebol profissional. Ela tem agora 25 anos e vai à baliza desde os 18. Ou seja,
2: porra, não é muito.
1: Porque ela antes já jogava futebol, mas era avançada.
2: Pois,
1: defendia os remates.
2: Só que ela começou, eu acho que o que aconteceu foi: ela se calhar podia não ser ótima avançada,
1: sim,
2: por segunda posição,
1: sim.
2: Mas ela se calhar não era ótima avançada, rematava, marcava o golo e pensava: oh, esta até eu defendia. E foi.
1: Exatamente.
2: Houve um dia que alguém disse: toma lá! E ela foi lá e defendeu mesmo.
1: E olha, e está a defender bem. E agora vai mesmo para uma equipa. Olha, isto é muito fixe. Portanto, isto aqui também serve de exemplo para muitas pessoas que às vezes querem mostrar os seus talentos. As redes sociais hoje em dia são fantásticas.
2: Não, ótimo,
1: há
2: claramente.
1: Muitos artistas
2: sim.
1: Que hoje em dia são descobertos através das redes sociais. Fazem um cover ou põem uma música. Às vezes basta pôr um excerto de uma música, se alguém gostar, se pedirem mais, depois vais lançar a música.
2: Opa, eu até vou arriscar a dizer uma coisa que pode ser polémica, que é, eu já não se fazem músicos de outra forma.
1: Não, é verdade.
2: Já não se está a fazer muitos músicos de outra forma que não seja primeiro ficar em...
1: Nas redes sociais, não é?
2: E depois é que lançam as suas músicas.
1: Sim,
2: está a começar a ficar assim.
1: Ou é assim, ou é programas de televisão.
2: Claro, exatamente, programas de talentos. De resto está a ser difícil.
1: Exato, antigamente era assim que se encontrava. Hoje em dia nas redes sociais. É brutal.
2: Claro, sim.
1: Mas um bocado a tua música bate.
2: E quebras logo bastantes etapas.
1: Sim. Primeiro percebes logo se a malta gosta. Ui, a malta está a pedir. Ok, é boa.
2: Exato.
1: A malta não pedir, já sabes. E não gastas o dinheiro que irias lançar com o lançamento da música.
2: Pois, não gastas o dinheiro que ias lançar. A malta ia lançar dinheiro como malucos, pá. É um problema que a malta tem.
1: Eu retiro-me desta emissão.

0: Catarina Silva. Catarina Silva e também o João Miguel Costa. Este foi o João Miguel Costa, não sei se deu para perceber.
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0: E se quiseres ouvir este e muitos outros sons que o João imite ao longo do programa... Há pouco, antes de entrarmos, estava a abrir e a fechar uma porta.
2: Também sei muitos refrões então, do Benito.
0: É, então diz lá.
2: Oi!
0: Por isso já sabes, podes ouvir este sons. Olha, por exemplo, no Rail. No Rail dá para dar para trás.
2: Achas que fosse o Bad Bunny antes do Rail?
0: Acho que sim, mas com um bocadinho mais de molho. O chamado sauce.
2: Eu estava a pensar o que é que agora está o Benito a dizer isto com uma panela de maionese e alho na mão.
0: Eu só fico feliz que aqui na rádio em específico, não dá para andar para trás.
2: Mas no Rail. Isso é que para mim é um problema. Eu muitas vezes penso nisso. Eu penso tipo, eu disse aquilo, mas já ficou.
0: Exatamente.
2: Depois, tipo, não, está no Rail.
0: É que está mesmo.
2: E está tipo, as pessoas podem instalar aquilo gratuitamente, ainda por cima, e apanhar as minhas estupidezes.
0: Não, é que podes apanhar muitas coisas que
2: são. Qual
0: é
2: o plural de estupidez?
0: Estupidezes.
2: Pronto.
0: Não é? Estupidezes, eu acho que sim. Portanto, o Rail é gratuito, como o João disse, está disponível tanto para Android como para iOS, uma app onde tens lá tudo. Tens Cidade FM, Rádio Comercial, Smooth FM, a 80 já agora. Hoje é um belo dia para celebrar, saíram as audiências e continuamos a ser a Rádio Jovem número 1 em Portugal, por isso uma salva de palmas para a nossa Cidade FM, a nossa City FM, que merece e é graças a ti.
2: Mandar só um abraço também para a malta da Comercial.
0: Sim, também. Que continuam a ser líderes.
2: Continuam a ser líderes no país.
0: É impressionante.
2: E muito graças também à publicidade que lhes fazemos aqui.
0: Claro.
2: Por isso, que agradeço.
0: Exatamente. Por isso, obrigada mesmo também aos nossos ouvintes que estão sempre aí desse lado. E se quiserem ouvir mais, já sabem.
2: Rail.

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0: tarde livre. Boa viagem e bom regresso a casa, se for o caso disso.
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0: Agora são do Ray com esta que se chama Where's My Husband, para ouvir bem, bem alto.

0: Miguel Costa.
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1: 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Então vai lá, é tirar o telemóvel.
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1: né?
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1: Não, não podes escrever.
2: Ah, é só vencer. Só...
1: Não.
2: Ok.
1: Vencer.
2: Vencer.
1: Exatamente. Com a palavra vencer, não é?
2: Sim.
1: 68900.
2: Ok.
1: Estás inscrito. Zau. Já estás. Já estás. Estás inscrito.
2: O quê?
1: Juro.
2: É pá, para com essa
1: senhora. João. Juro. Não é rápido?
2: Mas achas que é assim?
1: Pronto, o nosso produtor até contou. É menos nada. Olha, 15 segundos.
2: Diz que é o chamado com duas tretas.
1: João, garante-te. É, tiras telemóvel e envias SMS. Depois o que é que tens de fazer? Esperar. Esperar até sexta. Esta se calhar é a parte mais difícil. Que é aquela ânsia, não é?
2: Mas depois...
1: Ficas a pensar.
2: Ligam-me.
1: É, se fores o número extraído. Depois há uma extração.
2: Ok.
1: Os números estão todos ali numa base de dados.
2: E
1: há ali um...
2: Estranho.
1: E há um que sai, estás a perceber? Uhum. E se for o teu, só tens de atender entre as duas e as três à nossa Vera Fernandes e dizeres Show Me The Money. E é só isto.
2: Eita,
1: é, oh João, só isto.
2: 20 mil euros.
1: Não é rápido?
2: Porra.
1: A pessoa não pode fazer mais, não?
2: Rápido sou eu.

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1: E olha, diverti-me muito hoje, João. Muito obrigada, foi uma bela emissão. Sinto que consegui... Quer dizer, não sinto que consegui. Eu consegui mesmo ganhar um braço de ferro.
2: Conseguiste ganhar um braço de ferro.
1: E estou muito feliz. Para quem não está a par, eu e o João às vezes lutamos aqui na...
2: Aqui imagina, eu fico feliz com a tua felicidade, mas fico triste porque perdi. Ou seja, estou feliz ou estou triste?
1: Boa! Olha, como aquele...
2: Estou bem, não é? Sabes porquê?
1: Porquê?
2: Nem todo o mal dura para sempre, nem todo o bem nunca acaba.
1: Exatamente, e não te esqueças.
2: Sabes?
1: Podes não acreditar em bruxas, mas que as há.
2: Mas que as há, as.
1: Que as
2: há, a minha machadinha.
1: Meu Deus, olha, se tu não sabes do que é que estamos a falar...
2: Amanhã voltamos.
1: Amanhã nós voltamos com mais caos, mais coisas para dizer, mais assuntos para debater, mais irritações do João, mais alucinações minhas. No fundo, é um bocado o que resume aqui a nossa tarde livre. E já sabes que nos...
2: Há muito mais coisas, mas...
1: Assim, muito mais.
2: Que esta é estar aqui na emissão completa.
1: Exatamente. E já agora, agradecer também a todos os ouvintes que, ao longo dos meses, desde que este programa existe, vão fazendo referências a coisas que nós fazemos, mostra que estão bastante atentos.
2: Muito atentos.
1: O que por um lado também me assusta um pouco.
2: Significa que nós não andamos a dar bolotas a porcos. Era para meter mais um provérbio.
1: Esse provérbio não estava a par. Hoje dissemos aqui.
2: Mas esquece-se, é dar. Como é que é? Isto é dar bolotas a porcos.
1: Não, Deus dá nozes a quem não tem dentes.
2: Não, está bem. Isso é com outro. Isso é com outro. Nozes e bolotas não são a mesma coisa.
1: Está bem, mas não estou no mesmo campo.
2: Mas é mesmo? Não, pérolas.
1: Pérolas?
2: Isto é dar pérolas a porcos.
1: Ah, tu disseste bolotas, pá. Se calhar criaste um novo também.
2: Porque eu normalmente os meus anéis têm mais bolotas do que pérolas. É por causa disso.
1: Amanhã nós voltamos a partir das 4 da tarde. Às 8 ficas com Beatriz Pinto. E já agora, se nos quiseres ouvir mais, já sabes, através do Rail ou no nosso Instagram, cdd_fm. Tens lá vários reels de tarde livre, se não te fartaste de nós durante estas 4 horas. Amanhã, a partir das 4, há mais. Beijinhos!

David Rama Soto, foi Bad Bunny na Cidade FM. Boa viagem, estás comigo, Beatriz Pinto, até às 10, sou eu, a tua companhia. Ei! Eu vou ser honesta, eu não sei como é que estou viva. Fiz uma aula no Amplify, a Cidade FM e o Amplify juntaram-se para fazer uma aula de funk. Foi duro. Podes ver tudo no Instagram da Cidade FM, @cdd_FM. Vamos lá saber o menu do dia de hoje. Hoje falo-te sobre uma coisa que eu acho impossível acontecer, que é ter conversas sérias no mar. E espera que lá para a frente vais ver que vai fazer sentido. Trago também dois gossips e que estranhamente envolvem os dois Blake Lively. Portanto, a ficar desse lado nestas 2 horas. Para já, seguimos com música agora com as Antrix e com esta Golden.

Chita Tina, Lucas Maia, chama-se Última Dança e acabou de tocar na Cidade FM. Estás aqui, não podia estar melhor. Eu sou Beatriz Pinto e a seguir conto-te uma conclusão a que eu cheguei recentemente, que basicamente envolve mergulhos no mar e conversas sérias. E eu sei que isto assim de repente pode não fazer muito sentido, mas acredita que vai fazer. Portanto, a ficares por aí, até lá tens 15 minutos de música seguida a arrancar agora mesmo com a Livy Dean, nesta So Easy to Fall in Love.

0: cidade chama-se A Minha Acaba de Tocar na Cidade FM. Boa viagem, estás comigo, Beatriz Pinto, até às 10.
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0: E assim, eu não sei se tu tens vindo a perceber disto que eu vou falar agora contigo. Provavelmente não, mas ei, estou aqui para te contar. Basicamente, eu tenho vindo a perceber de uma coisa, que é: o mar não é feito para termos conversas sérias. Não é, não foi, porque se reparares, é impossível, impossível falares mais de 30 segundos sem teres de mergulhar, porque vem de lá uma onda, decidiu, o mar decidiu que tu ias começar a ter uma conversa profunda e não, vais mergulhar. Portanto, basta dizerem a seguinte frase: então, conta lá, como é que tens andado? E eu fico a pensar, agora, aqui, isto vai dar problema. Lá está, tu no mar nunca consegues acabar uma conversa. Começas uma frase, vem uma onda, voltas a tentar outra onda. Ao fim de 5 minutos já estás cansado e nem te apetece contar coisa nenhuma. E o timing é sempre incrível. É sempre. Estás quase a dizer uma coisa importante e pumba, levas com uma onda na cara. Tal, mergulha. E depois ainda há aquele momento em que um de vocês, ou seja, ou tu ou a pessoa com quem estás a falar, fica de costas para o mar e o outro está a olhar, vê a onda a chegar, mas já é tarde. Só consegues dizer, espera, e mergulha. E o outro provavelmente foi enrolado e a conversa acabou. Portanto, eu acho mesmo que há temas que deviam ser proibidos dentro de água. Conversas sérias, na toalha, debaixo do chapéu. Agora, no mar, digo-te uma coisa, por experiência própria, no mar é impossível.
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1: Foi DJ Japa, chama-se A Minha Favela e acabou de tocar na Cidade FM e parece-me uma ótima altura para falarmos de uma coisa que eu gosto, tu gostas, nós gostamos e sim, é dinheiro. 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

televisão e acaba aceitando o homem que tem televisão. Acaba assistindo a visão na televisão. Isso, né?

Olívio Rodrigo chama-se Stupid Song e acabou de tocar na Cidade FM. Música esta que faz parte do seu novo álbum chamado You Seem Pretty Sad for a Girl So In Love. Se ainda não ouviste, vai ouvir, está disponível em todas as plataformas digitais. Estás na Cidade FM e estás muitíssimo bem. Eu sou Beatriz Pinto, contigo até às 10 hoje. Estou aqui a cortar-me a custar a respirar porque, como disse no início do programa, estive numa aula de cycling com a Cidade FM. Foi interessante, mas estou cansada, não vou mentir, não vou estar aqui a fingir que estou bem, não estou. Estou em baixo no sentido de estar cansada, porque boa energia, essa não falta, e durante esta hora vou-te falar sobre muitos gossips. Portanto, é ficares por aí, até lá, segues com música agora com a Olivia Dean, esta que eu adoro, chama-se Man I Need, toca aqui agora, já sabes, é só se quiseres.

Chama-se Casar e para Esquecer. Foram os vizinhos na Cidade FM. Fica por aí porque a seguir começam os gossips. É verdade, eu sou uma pessoa que é cusca por natureza. É o que é. Há pessoas que nasceram para ser políticos, cantores. Eu nasci para ser cusca. Portanto, a seguir trago-te mais uma atualização sobre o caso de Justin Baldoni e Blake Lively. Portanto, se ficaste curioso, é ficares desse lado. E se não sabes nada do que eu estou a falar, é ficares desse lado também, porque vou partilhar tudo contigo. Já a seguir, para já tens música, ficas com The Fate, Alphafilia, já sabes, é Taylor Swift e é só se quiseres. Boa viagem.

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5: Boa viagem com a Cidade FM. Estás comigo, Beatriz Pinto, a tua companhia até às 10 e vamos ao gossip. E este, eu acho que tu já sabes, mais ou menos, tudo começou durante as gravações do filme It End With Us, quando começaram a surgir rumores de que Blake Lively e Justin Baldoni não se davam propriamente bem. O que parecia apenas um desentendimento acabou por se transformar numa autêntica novela, num autêntico filme, com acusações, processo em tribunal, milhões à mistura e até nomes como Ryan Reynolds e Taylor Swift a entrarem na conversa. Agora há mais um capítulo, porque nós sabemos, isto vai sempre mais um bocadinho acima, mais um bocadinho, há sempre alguma coisa a acrescentar. Justin Baldoni quebrou finalmente o silêncio e falou publicamente sobre toda esta guerra judicial. Num vídeo publicado nas redes sociais, ao lado da mulher Emily, o ator confessou que estes últimos tempos foram marcados por muita dor, injustiça, desgaste emocional. Disse ainda que preferiu manter-se calado enquanto tudo isto decorria nos tribunais e agradeceu a todos os que estiveram do seu lado durante este processo. Apesar de o caso já ter chegado a um acordo, a história está longe de acabar. Blake Lively continua a pedir o pagamento das despesas legais e por isso parece que este filme, lá está, ainda não acabou. Não sei quanto a ti, mas eu já ando um bocadinho farta desta situação Blake Lively, Justin Baldoni, mas olha, eles continuam com estas coisas e nós continuamos aqui para cuscar. E tu continuas aí para teres boa música, agora com Dua Lipa nesta We're Good.

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1: E sim, há pouco partilhei contigo as novidades sobre o caso de Justin Baldoni e Blake Lively. Agora é Taylor Swift, chamada à recepção de Blake. Ao que tudo indica, a amizade entre as duas pode já não ser aquilo que era. Taylor e Blake sempre foram inseparáveis, apareciam juntas em eventos, férias, jogos da NFL e Taylor até é a madrinha das filhas de Blake e Ryan Reynolds. Mas desde que o nome da cantora foi parar ao centro da guerra judicial entre Blake Lively e Justin Baldoni, a relação parece ter mudado um bocadinho. Para quem perdeu este episódio, Taylor foi mencionada durante o processo e acabou envolvida numa polémica onde, segundo vários meios internacionais, nunca quis estar. Desde aí, os fãs começaram a reparar que as duas deixaram, aliás, de ser vistas juntas e que a proximidade desapareceu. Claro que nenhuma delas confirmou oficialmente que a amizade chegou ao fim, por isso, para já, tudo continua nos rumores. Agora resta saber se isto é uma fase daquelas que, pronto, em que cada uma está ocupada com a sua vida ou se estamos mesmo a assistir ao fim desta amizade. Acho que é esperar para ver.
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Na Fael foi Bad Bunny a passar pela Cidade FM e a fechar também a emissão de hoje. 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Música dramática, não me fosse eu chamar Beatriz Pinto. Se gostaste de me ouvir por aqui, amanhã há mais a partir das 8 da noite. E se me quiseres ficar a conhecer melhor, é seguir-me pelo Instagram, @BeatrizPPinto, e também o Instagram da nossa rádio, @CDD_FM, até porque fizemos uma aula de cycling intensa. Portanto, se quiseres ver o estado em que eu fiquei, é passares por lá. 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Amanhã, logo a partir das 7 da manhã, contas com mais um Acorda com Arthur Simões, Pedro Góias e Joana Miranda. E eu lá está, volto amanhã às 8. Obrigada por estar sempre desse lado. Eu vou, mas tu ficas com boa música. Passa por aqui, é já a seguir. Beijinhos e até amanhã. 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